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3: Cobra FM informando a hora certa, agora 9:11.
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8: Ah, muito bom, hein? A nossa discoteca da 107 já indo no nosso terceiro bloco neste sabadão, tá no churras, tá com a galera. Valeu, obrigado pela audiência, pelo carinho, viu? Você que tá aí nos acompanhando, você que tá aí em tudo quanto é bairro da Grande Londrina, cidade de vizinhas, Rolândia, Cambé, Arapongas, Apucarana, obrigado, viu? Ibiporã, valeu, obrigado pela moral, obrigado mesmo pelo carinho da audiência. A gente abre o nosso terceiro bloco com um cara que dispensa apresentações, viu? Infelizmente ele morreu novo, aos 56 anos, em 6 de agosto de 2004. Eu tô falando do James Ambrose Johnson Jr., ou simplesmente Rick James, abrindo o nosso terceiro bloco com essa música aqui, ó, Constance. Lembra dessa? Aumenta o volume.
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0: Intervalo, na volta tem muito mais. Não me abandone, hein?
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2: 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Hora certa, 9:40. Faltando 20 minutos pras 10 da noite. 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
0: Estamos de volta na nossa discoteca da 107. O intervalo é rápido, viu? Nesse sabadão. E sem muita demora, vamos já chamar a nossa próxima atração, viu? Ela hoje tem 83 anos. Carly Elizabeth Simon. Dispensa apresentações, né? Carly Simon cantou muita música. É romântica, mas essa aqui, ó. É pra colocar o pé na pista. Aumenta o volume. Até as 10 da noite tem a nossa discoteca da 107.
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E acabou a nossa discoteca da 107. Agradecendo a sua audiência, o seu carinho. Eu vou finalizar a minha participação na discoteca, na última discoteca de setembro, com a música dessa aqui, ó. A September. Pra finalizar, desejando pra você uma excelente noite, um bom domingo e até a próxima semana. Tchau.

0: Acertando o seu relógio. Agora 10 horas e 10 minutos. 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

0: dando carinho? Liga aqui pro Ricardão.
1: 107.1 10 horas e 39 minutos.

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1: 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Acertando o relógio com a Cobra FM, 10 horas e 45 minutos.

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0: 11:23. 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
1: 107.1 11 horas e 42 minutos.

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2: 11:54.
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0: hora certa, 12:04. 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

0: cadê o dinheiro?
1: 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Agora,

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1: Conferindo, meia-noite 26.

0: Agora, 12:29. 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

0: meia-noite mais 57 minutos. 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

0: acertando o seu relógio. Pontualmente, uma hora.
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0: 1:29. 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

0: Beijo no coração de todo mundo. 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
1: 107.1. 1 hora 50 minutos. Faltando 10 minutos para as 2 da manhã.

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2: Hora certa para você. Agora, pontualmente, 2 da manhã.
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2 horas e 12 minutos.

0: conferindo 2:19. 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
1: Paula Fernandes.

0: Obrigada!
1: 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Conferindo a hora certa para você, 2 horas e 25

0: 2:27. 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

0: 2:56. 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

0: hora certa, agora 3:30. 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

0: Cobra FM, a hora certa, pontualmente 4 horas. 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

Bom dia, meu irmão. Bom dia, minha irmã, meu irmãozinho, minha irmãzinha. Bom dia. Começando agora mais um programa Raízes do Agro, minha gente. Bom dia. Bom dia para todo o norte do estado do Paraná. Bom dia para você. Para você que já está aí pela sua Rádio Cobra FM 107.1. E vai começar a acompanhar a partir de agora o programa Raízes do Agro. Gente, o melhor da música sertaneja, a música raiz, a música de primeira qualidade a partir de agora. E vamos juntos aí até às 7 horas da manhã. O melhor da música está aqui, ó, 107.1, Rádio Cobra FM e o programa Raízes do Agro, que já está no ar. Vamos abrir o programa? Abrir o programa, trazer música boa, a música que você gosta na madrugada de domingo. É, o tempo passa rápido, hein? O tempo voa e você acompanhando aí o programa Raízes do Agro a partir de agora. Bom dia, que você tenha um belíssimo domingo aí com a sua família, que você tenha aí um domingo maravilhoso. Programa no ar, vamos trazer música? É música boa chegando. E a gente começa muito bem o programa Raízes do Agro desse domingo. Tá chegando aí, Tri Parada Dura, Fuscão Preto.

Tem triparada dura, cantando aqui no Raízes do Agro, Fuscão Preto. Olha a música Fuscão Preto, gente. Estourou no Brasil e virou uma verdadeira coqueluche. Uma coqueluche nacional no início da década de 80. Embora tenha sido composta em 1978, a canção alcançou o auge da fama e vendeu mais de 1 milhão de discos em 1982, na voz do cantor Almir Rogério. E agora, depois muita gente gravou, né? Muita gente gravou Fuscão Preto aí, inclusive o trio Parada Dura que a gente acabou de ouvir aí. Fuscão Preto, ei! Modão bom aqui no Raízes do Agro, tá chegando mais música boa aí.

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Raízes do Agro vai até às 7 horas.

do carro branco. Vamos continuar, gente. Vamos seguir aqui. Programa Raízes do Agro vai até 7 horas da manhã. E abraçar todo esse povão que tá ligado nessa madrugada, acompanhando o programa. Hoje é domingo, gente. Domingo. Muita gente levanta mais tarde, mas tem muita gente que acorda cedo. Muita gente pula da cama de madrugada para ouvir o nosso programa. Obrigado, hein? Obrigado pela audiência. Obrigado pelo carinho. Estamos aqui levando o melhor da música sertaneja para você. Vamos movimentar a vitrola. Movimenta a vitrola aí, traz mais música.

Lídio Irineu aqui no programa Raízes do Agro, Bica d'Água. Que pena que acabou a dupla Lídio Irineu, né? Acabou já faz tempo, hein? Faz tempo que os dois pararam de cantar. Tão por aí, mas pararam com o mundo da música sertaneja. Lídio Irineu aqui no programa Raízes do Agro, matando a saudade. E agora a gente continua aqui porque tem mais música chegando aí, ó.

0: Zé Tapera e Teodoro, no programa Raízes do Agro. A gente vai continuando aqui. E, claro, vamos pro intervalinho bem rápido, gente. O intervalinho tá chegando aí já já. Tem muito mais música pra você que tá acompanhando essa madrugada de domingo. É música de primeira, só música de primeira qualidade. A gente traz pra você até 7 horas da manhã. Vamos lá, voltamos já já, hein?
1: Falou!
2: 4 horas e 29 minutos.
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1: Estamos voltando, gente, voltando com o programa Raízes do Agro deste domingo. Programa no ar para você, vai até 7 horas. A gente tá trazendo muita música boa hoje para você nessa madrugada. E agradecer o pessoal que tá acompanhando a gente todas as madrugadas, todos os domingos. Obrigado, viu? Obrigado pela audiência, obrigado pelo carinho. Contamos com você sempre aqui, viu? Contamos com você sempre aqui com Rádio Ligado em 107.1. É a sua Rádio Cobra FM. E o programa sertanejo que o povo gosta. O programa sertanejo que o povo curte todos os domingos. Obrigado, gente, pela audiência. Vamos trazer música? Vamos trazer. Movimenta, movimenta a vitrola, porque tá na hora de mais música aí.

Ei, Rio Paranapanema! Rio muito bom para pescaria, muita gente vai pescar no Rio Paranapanema! É sua madrugada de domingo, o programa vai até às 7 horas! Tem mais música chegando aí, gente, vamos lá, vamos continuar movimentando a vitrola!

É bonito, é bonito demais. Chitãozinho e Xororó. Chitãozinho e Xororó cantaram bonito aí. No programa Raízes do Agro, Cheiro de Relva. A música não para, não. A música não para. Que de jeito nenhum. O programa vai até 7 horas. Mas tem muita música pra tocar ainda, hein?

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0: É Gino e Gino, aqui no programa Raízes do Agro, você ouviu aí, nós capota, mas não breca. Ah, gente, vamos seguir, programa Raízes do Agro vai até às 7 horas da manhã. E você acompanhando a gente aí, obrigado pela audiência, desejar o nosso bom dia para todo o pessoal do Nortão do Estado do Paraná, que tá acompanhando o programa na madrugada. Obrigado, gente, obrigado. Obrigado pelo rádio ligado aí em 107.1. Você está com a melhor, é a Rádio Cobra FM. É, de Londrina para todo o norte do estado do Paraná, a sua música preferida toca aqui, ó. É, sua música preferida, a música que você gosta, aquela música que te faz bem, você acompanha no programa Raízes do Agro. Pessoal que tá chegando agora, bom dia, bom dia. Bom dia, meu irmão, bom dia, minha irmã. Meu irmãozinho, minha irmãzinha, bom dia. Olha, o programa vai continuando, o programa vai seguindo aqui. Tem muita música boa pra gente trazer ainda. Tem muita música boa pra tocar, viu? Então, não sai daí não, não sai daí, continua aí porque a gente vai voltar já já. Vamos voltar daqui a pouquinho, trazendo muito, muito mais pra você na sua madrugada de domingo. Vamos lá, gente, vamos lá, vamos voltar daqui a pouquinho, hein? Da já, eu tô voltando aqui com muito mais pra você.
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2: Agora 4:59.
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9: Voltando aqui, gente, voltando com o programa Raízes do Agro, desta madrugada de domingo. Bom dia, bom dia, bom dia. Vamos lá, vamos seguir, vamos continuar. O Raízes do Agro, nesta madrugada de domingo. A música não pode parar, tá chegando mais música aí, ó.
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2: Lenço preto era apelido e um tropeiro conhecido, um rapaz ainda moço, apelido que foi dado por trazer sempre amarrado lenço preto no pescoço. Nas festas que ele chegava, as moças até brigava pra querer ser seu amor.

A verdadeira música raiz é aqui. É aqui, só aqui, viu? Só aqui pela 107.1 Rádio Cobra FM e o programa Raízes do Agro. Olha, já já tá amanhecendo o dia, gente. Já já, daqui a pouco, a partir das 6 horas da manhã, começa a amanhecer o dia. E tem feira, hein? Tem feira. Hoje tem feira pra lá e pra cá. Tem feira pra todo lado. Todas as cidades aí, vizinhas, cada cidade faz a sua feira. É, o pessoal gosta da feira, né? A feira é bom comer um pastel, é, ver o pessoal, né? Desejar bom dia pra todo mundo. É muito bom. A feira é muito bom. Pessoal que vai trabalhar na feira daqui a pouco, bom dia. Bom dia, bom trabalho aí pra vocês. Vamos seguir aqui o Raízes do Agro, que vai até às 7 horas. Tá chegando mais música.

0: Tá aí, João Mineiro e Marciano cantaram bonito aqui no programa Raízes do Agro. Pra você que está acompanhando o programa neste domingo, obrigado pela audiência. Obrigado você que tá com a gente. A gente vai pro intervalinho, é intervalo rápido, hein? É rapidinho, eu já volto, hein? Já volto, fica por aí.
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2: 5:28.
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vamos juntos até às 7 horas da manhã. É, até às 7 horas, muita música boa, muita música de primeira qualidade. Vamos movimentar a vitrola? Movimenta a vitrola aí!

0: Thaís João Paulo e Daniel, Olhos Claros. Vamos seguir, gente, vamos continuar, porque a música não pode parar não, hein? A música não pode parar, madrugada de domingo é dia de ouvir música boa.
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É o Mundo Caboclo. Mundo Caboclo aqui no programa Raízes do Agro, nesta madrugada de domingo. É só música boa, música de primeira qualidade na sua madrugada. E a música não para, não. A música não para. Vamos movimentar a vitrola aí.

0: Tá aí, música de primeira qualidade, só aqui, hein? É, só aqui no programa Raízes do Agro, que vai até às 7 horas da manhã. Olha, dá um tempinho, já já a gente vai voltar trazendo muito mais música.
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3: 5:59.
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0: Vamos seguir, gente, vamos seguir, vamos continuar. É o programa Raízes do Agro na sua madrugada de domingo. Nessa madrugada maravilhosa, que maravilha. Vamos continuar o programa e aqui a música não pode parar, não. A música não pode parar. Tá chegando mais aí, ó. Movimenta essa vitrola aí.

0: que beleza, que maravilha! Filhos de Goiás, aqui no programa Raízes do Agro.
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Ouvimos aí o Pedro Bento e Zé da Estrada, na sua madrugada, é o programa Raízes do Agro. É, minha gente, vamos continuar, vamos seguir aqui, programa Raízes do Agro vai até às 7 horas da manhã. A partir das 7, pela sua Rádio Cobra FM, tem o programa da Nerleide Visquete. Já já, a partir das 7 horas da manhã, tem a Nerleide Visquete aqui no rádio, tá bom? Vamos continuar, gente, o Raízes do Agro que vai até 7 horas. E é claro, aqui sempre a música de primeira qualidade para você que acompanha a Rádio Cobra FM nesse domingo. Madrugada, madrugada de domingo, que delícia ouvir música boa, hein? Que como é bom a gente ouvir música que a gente se sente bem, música que a gente gosta e você acompanha aqui, tá bom? Vamos prosseguir? Movimenta essa vitrola, hein? Vamos movimentar a vitrola.

Milionários, José Rico, Estrada da Vida, no programa Raízes do Agro. Quem é que já fez o café aí, hein? Quem é que já preparou o café? Tem café pronto aí?

É, daqui a pouco o dia vai raiar, gente. Já já o dia vai raiar. Por enquanto, a gente vai ouvir música. Música de primeira qualidade na Rádio Cobra FM. E o programa Raízes do Agro.

0: É música boa, é o programa Raízes do Agro, trazendo pra você sempre a música de primeira qualidade, música boa, boa, boa pra você aqui, ó, em 107.1, é a Rádio Cobra FM. Vamos continuar, vamos seguir aqui, gente, olha, hoje, nesse domingão, o nosso intervalinho tá chegando e já já tem muito mais pra você no Raízes do Agro.
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1: Acerte o relógio, 6:29.
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Raízes do Agro, o som da terra. Voltando aqui, gente, voltando com o programa Raízes do Agro, que vai até às 7 horas da manhã. Até às 7 horas, o melhor da música sertaneja, o melhor da música raiz, a gente vai trazendo pra você, aqui pela Rádio Cobra FM 107.1. Um abraço pra todo o povo querido das feiras de toda a nossa região que acompanha o programa Raízes do Agro. Vamos de música? Tá na hora de mais música.

E para quem tá chegando agora, nosso abraço, nosso carinho, desejar um ótimo domingo. Que você tenha um domingo de muitas alegrias, um domingo de muita paz, um domingo abençoado. Junto aqui com a Rádio Cobra FM 107.1 e o programa Raízes do Agro. Tá na hora de mais música. Música.

0: você.
1: Aqui só tem música boa, gente. Só música de primeira qualidade. E você vai acompanhando o programa até às 7 horas da manhã. Até às 7 horas estaremos aqui. Daqui a pouco tem a Nerlei de Visquete e o seu programa. E a gente vai agora trazendo mais. Tá chegando mais música.

0: Cláudia. Acabou o programa, a gente vai agradecendo pela audiência, pessoal que ficou com a gente hoje, neste domingo. Muito obrigado de todo o coração, desejar a todos um ótimo domingo e vocês ficam agora com a Nerlei de Visquete, o seu programa. Gente, obrigado pelo carinho, obrigado pela audiência, um beijo carinhoso, um abraço gostoso e até o próximo domingo. Tchau, pessoal.
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3: Conferindo com a gente, 7:01.
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1: 7:03. Bom dia, povo de Deus, bom dia, família do norte do Paraná. Aqui com você até as 8 horas da manhã, Nerleide Visquetti no programa Caminhando na Fé. Que alegria poder encontrar com você. Aquele bom dia especial para os nossos queridos ouvintes. Também dando um bom dia aqui pro nosso querido Augusto, que tá aqui conosco hoje na técnica.
2: Bom dia, Nerleide. Tudo bem? Bom dia para você, ouvinte. É isso aí, tamo junto.
1: Olha aí que beleza, né? Que alegria poder tê-lo aqui conosco nessa manhã de domingo. Você que está chegando e acompanhando o programa, né? Já acordou, já tá despertadinho aí nesse domingão. Pelo visto vai ser quente, né, Augusto?
2: Pelo visto vai, viu? Pelo visto vai esquentar.
1: Vai esquentar, né? Primavera chegando com tudo aí, né? Aqui no norte do Paraná, o calorzão tá com tudo. Essa de ontem pra hoje esquentou muito, né?
2: Eu não aguentava mais chuva, tá? Eu não aguentava mais. Eu gosto de chuva, até que eu gosto. Mas quando começa a chover muito, me incomoda.
1: Tudo que é demais, às vezes incomoda, né, Augusto? Mas olha, nós possamos então agradecer a Deus por esse domingo de sol que começa. Que você tenha um domingo aí maravilhoso, né, com a sua família. Domingo, dia do Senhor, dia da família, né? Dia de descanso. Você que já está chegando aí, nossos queridos ouvintes, 3316-4006 é o WhatsApp daqui, 107.1.
3: Dia, irmã Nerleide, a paz de Jesus e o amor de Maria. Ô, irmã Nerleide, as orações de hoje vai para a preta do Bartira, que perdeu o filho. Para todos os filhos dela que perdeu o irmão. Para a Fabiana, que perdeu o esposo. Para o João Vitor, que perdeu o pai. Para a Valentina, que perdeu o avô. Para toda a família da preta, que a família é muito grande. A família estava muito isolada, muito triste. As orações de hoje vai tudo para a família da Preta e também para a minha família e para os amigos em geral. Um grande abraço, Edneia de Cambé.
1: Bom dia, Edneia. Bom dia, minha querida. Que Deus abençoe seu domingo, sua semana, nossos sentimentos aí, família da Preta, né? Que Deus possa consolar todos os enlutados, né?
4: Ô, Mileide. Bom dia, Mileide. Mileide, é o Zezinho aqui de Bela Vida do Paraíso. Leide, eu queria ouvir um hino aí, se for possível. É a Mãezinha do Céu. Eu quero oferecer minha esposa, que é a Cícera, para minha irmã, a Bita. Quero colocar toda a família minha na corrente de oração aí. E eu, que tô com muita dor na coluna, Leide. Mas tamo levando. Um abraço, Leide. O programa tá uma beleza.
1: Bom dia, Zezinho. Bom dia, meu querido povo de Bela Vista do Paraíso. Menina, esse problema de coluna é um problema sério, né? Meu marido também tá lá reclamando das costas. Eita, glória, né? Mas que Deus abençoe, que você fique bem, viu, meu irmão? Que Deus abençoe seu domingo, sua semana.
5: Bom dia, Nerleide. Aqui é o José Carlos São Fernando. Bom dia, Augusto. Peço oração pra mim, pra toda a minha família, pra todos vocês aí da rádio. Peço uma música com Pedro Bento Zé da Estrada, Sete Palavras. Deus abençoe vocês. Jesus é Campos Anjos.
1: Bom dia, José Carlos. Bom dia, povo do São Fernando. Que Deus abençoe, meu irmão. Obrigado pela companhia, pela audiência. Bom domingo, ótima semana.
6: Bom dia, Nerleide, bom dia, Augusto, é a Maria do Jardim Tiresol. Vou colocar todo mundo nas orações, vou colocar principalmente a Dona Preta e a família dela, que ela, o filho dela faleceu ontem, você ficou sabendo, que Deus conforte o coração da família. E colocar nas orações, eu, Maria José Gomes, a minha filha Gomes da Silva, seu esposo Fabrício da Silva, Robert Fabrício Gomes da Silva, Letícia Nascimento, pelo casamento dos dois, Riane Gomes da Silva. Os amigos, amigo, ofereça para mim. É, a Ivone do Padre Ângelo, o Jacaré de Cambé, a sua esposa, o Zezinho lá de Bela Vista do Paraíso, sua esposa Cícero, sua irmã Vita, o Galdino, sua namorada Morena, seu Abílio da Fazenda Santa Maria, a Dona Preta, é toda a família, a Elzinha do Baitira, a Edneia de Cambé, o Mauro Jandes Atilha e a Valdirene, a Gersine, a Anitta, Marta, Gabriel. Para todas as minhas amigas em geral, eu gostaria de ouvir Maria Passa à Frente.
1: Maria Passa à Frente. Bom dia, minha querida. Bom dia, Maria José. Olha, Maria, fiquei surpresa. Eu não sabia do falecimento do filho da Dona Preta, viu? Eu não sabia realmente. Mas que Deus e Nossa Senhora possa estar consolando o coração aí dela, né, e de toda a família, viu, minha querida? Deus abençoe, Maria, seu domingo, sua semana. Você que está ligadinha aqui conosco, são 7:08. Começando nesse domingo maravilhoso, nesse domingo ensolarado, caminhando na fé. Querido, querida, como é importante e necessário caminharmos na fé. Porque a vida nos chega, muitas vezes, com surpresas não tão boas. Momentos de luto, momentos de desemprego, momentos de situações que nos decepcionam, nos tiram a paz. E aí a gente precisa ter esta vida de oração. Quando nós temos uma vida de oração, quando nós caminhamos na fé, mesmo diante das tempestades, mesmo diante das coisas que chegam de repente, né? Assim, sem a gente esperar. E aí a gente precisa realmente buscar esta presença constante do Senhor e de Nossa Senhora. Porque aí nós conseguimos superar, suportar e continuar caminhando na fé. Então vamos começar o programa com mais uma linda canção para você, iniciando aqui o Caminhando na Fé. Música.

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1: Sete horas e 19 minutos. Você que já está chegando aqui pela 107.1 Cobre FM, a melhor do norte do Paraná.
2: Dia Meride, Célia Dias, Monte Carlos. Você toca uma música hoje pra mim, Meride? Há um barco esquecido lá na praia. Eu ofereço pra você, para toda a equipe da rádio, e uma oração pra minha sogra, que não tá muito bem de saúde. O nome dela é Hildegard Lema. Tá? Obrigada, Meride. Bom dia.
1: Bom dia, Célia. Bom dia, povo do Monte Carlo. O nosso querido aqui, Augusto, já está anotando a sua música, viu, minha querida? Bom domingo.

0: O jacaré aqui do Jardim Anelisa 3, Cambé. Ele queria ver, ouvir uma oração aí da Isabela, tudo vai passar. Aí quero dar meus pêsames para a dona Maria Preta, né? Que perdeu o filho ontem. E que Deus põe ele num bom lugar, né? E quero oferecer para a dona Preta, para Maria do Céu, para a dona Tereza de. Maria Tereza de Teresópolis e para minha esposa aqui, a Jacaroa, beleza? Falou para vocês, um abraço aí, um bom domingo, tá? Tchau, tchau.
1: Bom dia, Jacaré. Bom dia a todo o povo de Cambé, né? Um abraço aí para sua esposa, viu? Que Deus abençoe ela, abençoe a sua família. Estamos mesmo consternados aqui com a Dona Preta, né? Em oração também por ela, viu, meu querido? Que Deus abençoe. Ótimo domingo, ótima semana. E nós agradecemos a Deus, né? Por cada um de vocês, nossos queridos ouvintes, né? Que fazem a Rádio Cobra acontecer todos os dias. Porque aqui é a melhor programação. Todinha feita com muito amor para você, querido ouvinte. E aí, já tomou aquele café gostoso? Já acordou? Já despertou? Perde tempo não, meu querido, minha querida. Domingo é o dia do Senhor, é o dia da família, é o dia do descanso. Bora curtir mais uma linda canção, atendendo mais um pedido musical.

0: nesse momento, né? Pedindo mesmo a graça de Deus, né? Estamos prestes a viver o dia de São Miguel Arcanjo, São Gabriel, São Rafael, terça-feira, dia 29, né? Esse mês de setembro tão especial, né? Contando aí com essa intercessão poderosa dos arcanjos, São Miguel, defendei-nos no combate, né? São Miguel, interceda pelas nossas casas, pelas nossas famílias. São Miguel, esteja à porta, né, nos portões. Clame sempre a presença de São Miguel, para que esteja na defesa das nossas famílias, das nossas casas, né? Quando sairmos de casa, peçamos sempre a poderosa intercessão de São Miguel Arcanjo. Também um bom dia para Marta Gabriel. Bom dia, minha querida, querida ouvinte aqui do Caminhando na Fé. A Marta pede oração, né, para todas as amigas em geral do grupo Caminhando na Fé. E também para ela, né, para sua amiga Sandra, para Maria do Teresópolis, Cleusa do Novo Horizonte, Cleusa Celestrine e família, a Tila, a Gersine e Dona Preta, né? E para mim também, obrigado, Marta, e toda a equipe da Rádio 107.1, para a família do Dirceu, né? Ela também reza pelo Alex e Matias, também o pai Rodrigues, seu irmão Marcos, tio Zezinho, tia Olinda, também, ela não está bem, anda passando mal, tá doente, muita gripe, não consegue dormir. Que o Senhor coloque as suas mãos sobre a sua vida, viu, Marta? Cure todas as suas ansiedades, suas dores, angústias, né? Tudo que te incomoda, viu, minha irmã? Toda a enfermidade. E ela quer ouvir a música Misericórdia, né? Já já o Augusto vai preparar aqui pra você, viu, minha querida? Ótimo dia, ótima semana, Marta.
1: Tio João, para tia da, que trabalha na sopa lá, tia Tereza, para minha prima Liette, para todo mundo da minha família e para essa pessoa aí também de Cambé, para todo mundo de Cambé também, para essa pessoa de Cambé que acabou de desejar um bom dia também, e para Dana Preta também, para todo mundo, que eu sempre escuto a voz dela aqui no programa, você falando dela, no programa, para todos. E as minhas amigas de São Martim lá também. E ofereço uma música. Pode ser qualquer música, tá bom? Não precisa escolher, não, tá? Bom dia, bom dia. Como é que você tá? Você tá bem? Melhorou da gripe? Agora é eu que tô com gripe, Milete. Minha neta Radassa, pra minha filha Bruna, pra minha filha Karina. Restaurante Dom Bosco, Milady. Peço orações para todos, a minha família.
0: Bom dia, minha querida. Olha, menina, que gripe é essa, hein? Sangue de Jesus tem poder, hein? Toma nos antibióticos e tomando remédio, fazendo chá. E olha, o negócio tá difícil, hein? Mas vai passar em nome de Jesus. Melhoras para você também, querida. Bom domingo, ótima semana. 7:29, preparando o nosso coração para o Evangelho do dia, deste domingo 27 de setembro, último domingo do mês. Evangelho de Jesus Cristo segundo São Mateus. Glória a vós, Senhor. Que vos parece? Um homem tinha dois filhos. Dirigiu-se o primeiro e disse-lhe: meu filho, vai trabalhar hoje na vinha? Respondeu-lhe ele: não quero. Mas em seguida, tocado de arrependimento, foi. Dirigindo-se depois ao outro, disse-lhe a mesma coisa: filho. Respondeu: sim, pai. Mas não foi. Qual dos dois fez a vontade do pai? O primeiro respondeu-lhe. E Jesus disse-lhe: em verdade vos digo, os publicanos e as meretrizes vos precedem no reino de Deus. João veio a vós no caminho da justiça e não crestes nele. Os publicanos, porém, e as prostitutas creram nele, e vós, vendo isso, nem fostes tocados de arrependimento para credes nele. Palavras da nossa salvação. Glória a vós, Senhor. Então, a parábola dos dois filhos, né, no evangelho de hoje, né? Quando o pai, ele pede para o filho, os dois filhos, primeiro, o primeiro diz que não ia, né, que não ia trabalhar, mas depois ele se arrependeu e foi. O primeiro falou que ia, mas não foi. Então, essa parábola, o que ela traz para nós de mensagem hoje? O que nós queremos deixar como destaque é a palavra do tocado de arrependimento. O que Deus olha a nossa vida, querido, querida, é o nosso arrependimento, a nossa vontade de mudar. Quando nós, diante de uma situação que nós cometemos, percebemos então que erramos ou que não agradamos o nosso Deus, fizemos algo que não foi bom, mas o nosso coração se volta de arrependimento e nós queremos sim fazer de novo, e nós queremos sim fazer certo, pegar o caminho adequado, né? Aí Deus se agrada de nós. Aí Deus vê graça em nós. Por isso, todas as vezes que você fizer ou deixar de fazer algo que você deveria ter feito, e isso incomodar o seu coração, querido, querida, se coloque diante do Senhor e diga: Senhor, eu me arrependo por não ter feito o que eu deveria fazer, mas a partir de agora, Senhor, eu me disponho a fazer. Isso é conversão, isso é mudança de vida, isso é mudança de atitude. Quando nós mudamos o rumo e tentamos mais uma vez fazer o melhor. Que esta palavra do Santo Evangelho perdoe os nossos pecados. Que a alegria do Senhor seja a nossa força. Que ela deixe a graça tocar o seu coração neste domingo maravilhoso e abençoado. Sinta a presença de Deus. Sinta a presença de Nossa Senhora aqui no Caminhando na Fé, com você e por você. Mais um pedido musical, querido, querida.

0: 7:37. Querido, querida, você que está conosco aqui no Caminhando na Fé. Não tenha medo, tenha fé, né? Esta é a palavra de Deus para nós.
1: Bom dia, Mireide. Tudo bem com você e a família? Ô, Mireide, meu sentimento também para Dona Preta, que Deus abençoe, dá muita força para ela e põe o filho dela no bom lugar que ele já está. Que Deus abençoe, viu? Eu ofereço também para minhas amigas, tudo geral, para minha família. E é a Creuza aqui do Celestrino, daqui do Teresópolis, tá bom? Ofereço para todas as minhas amigas. Não vou falar nome, não, porque são muitas, né? Então, tá bom? Que Deus abençoe. E que Deus dá muita força para Dona Preta. E eu já passei por isso. Eu sei que a perda de um filho não é fácil, não. A gente nunca esquece, né, Dona Merede? Tá bom? Que Deus abençoe.
0: Bom dia, minha querida. Bom dia, Cleusa. Que Deus abençoe, viu? Você, sua família, sua semana. Com certeza, né? Não é natural, da lei da vida, né? Uma mãe sepultar um filho. Quando isso acontece, é uma dor que não tem nome, né? Que ela não tem um nome para essa dor. Porque ela é grande demais. Por isso, nos unimos mesmo em oração por ela, pela família dela, né? Para que o Senhor, em sua infinita misericórdia, né, possa tocar o seu coração na profundidade, né? E ela possa sentir essa presença amorosa do nosso Senhor. Que Deus abençoe, viu, minha querida? Seu domingo, sua semana. A alegria do Senhor seja a nossa força. Estar com Deus é ter a certeza de que mesmo nas horas mais difíceis, Ele nos carrega no colo, Ele nos ajuda, Ele nos faz superar todos os nossos momentos difíceis. Nós queremos também nesse domingo, né, rezar e colocar já. Temos mais uma semana aí pela frente, né? Coloque nas suas orações cotidianas de todos os dias, né? Domingo teremos eleições, né, Augusto?
2: Exatamente.
0: E por isso nós precisamos orar, precisamos intensificar as nossas orações, né? Para que Deus nos conduza às melhores decisões, né, para o nosso estado, para o nosso Brasil. Por isso oremos, né? Como católicos, como cristãos, pessoas de oração, precisamos ter esse olhar voltado também para as eleições, mas em oração, né? Não em discussão, não em brigas, não em contradições, mas sempre buscando a vontade do Senhor. Bom dia, Maristela Lima. Que Deus abençoe, minha querida. Bom dia. Ela pede oração para os seus filhos, para o marido, para os netos, irmãos, irmãs, sobrinhos e sobrinhas. E nós vamos atender um pedido musical. Daqui a pouco teremos a mensagem do dia. E esse pedido musical vai lá para Cambé, né, Augusto? Atendendo o Jacaré, né? Essa linda canção, né? E ela é uma mensagem, viu, gente? Uma mensagem para todos nós.

0: 7 horas e 47 minutos. Aqui no Caminhando na Fé, com alegria, né? Com a presença do Senhor, de Nossa Senhora. Como é bom estar com você. E nessa manhã, neste dia maravilhoso, neste domingo, o Senhor tem uma palavra para você. 1 Pedro, capítulo 5, versículo 7. Lance toda a sua ansiedade, porque Ele tem cuidado de vós. Lance, apresente toda a sua ansiedade, todas as suas preocupações, porque o Senhor nosso Deus, Ele tem cuidado de você. Ele cuida da sua vida, Ele cuida das suas preocupações, até do seu dia de hoje, principalmente daquilo que ainda há de vir. Portanto, meu querido e minha querida, se você ainda não fez isso, faça. Apresente, entregue, confie. Sabe aquela preocupação que está aí no seu coração no dia de hoje? Lança sobre o Senhor. Entrega no seu coração misericordioso e Ele estará sempre na sua vida. Alegria na presença do Senhor é o que nos conforta. O que é o lançar na presença do Senhor? É nada mais, nada menos do que confiar, do que entregar, né? Aquilo que te preocupa hoje, sabe? Muitas vezes a gente vive preocupações antecipadas, né? O dia nem chegou, né, Augusto? Hoje é domingo,
1: exatamente,
0: né, Augusto?
1: Hoje é domingo e a gente tem que descansar, né? Tem que ficar tranquilo, esquecer os problemas.
0: E aí você já tá preocupado com amanhã, né?
1: Pois é.
0: Com a segunda-feira, com a terça, né? Não tenha preocupações exageradas, viu? Às vezes a falta de confiança é que gera isso, viu?
1: Com certeza.
0: Porque se a gente confia plenamente que nós temos um Deus que cuida de nós, que opera maravilhas em nossa vida, que tem nos dado força até o dia de hoje, por que temer, né? Por que ter um coração preocupado exageradamente, né? E quando isso acontecer e chegar até nós, que nós possamos entregar a Ele: Senhor, tô com medo, tô preocupado, tô ansioso, mas eu quero confiar mais uma vez aos Teus cuidados e mais uma vez declarar a minha confiança total no nosso Senhor Deus, porque a misericórdia do Senhor não nos abandona e não nos decepciona. Atendendo mais um pedido musical da Marta Gabriel, Misericórdia.

7:53. Caminhando na fé com você, Nerlei de Visquete, né? Entregando essa semana nas mãos do Senhor, de Nossa Senhora, né? Entregando a nossa vida, confiando, né? Você que está na estrada, que está ligadinho aqui na 107.1. Bom dia também para os caminhoneiros, caminhoneiras, pessoal do Uber, né? O Flávio, motorista do Uber, que sempre me socorre aí todas as minhas necessidades, né? De ir para lá e para cá, né? Que Deus abençoe, Flávio, sua família, seu domingo. Que Deus abençoe todos que estão trabalhando na feira, na padaria, no supermercado, né? Que tenha um domingo maravilhoso, abençoado, pleno da graça de Deus. E vamos consagrar o nosso domingo, a nossa semana, aquela que é a nossa mãe, aquela que é a padroeira do nosso Brasil.

Maria Santíssima, que em vossa imagem milagrosa de Aparecida espalhais inúmeros benefícios sobre o Brasil. Eu, embora indigno de pertencer ao número dos vossos servos, mas desejando participar dos benefícios da vossa misericórdia, prostrado a vossos pés, consagro-vos o entendimento, para que sempre pense no amor que mereceis. Consagro-vos a língua, para que sempre vos louve e propague a vossa devoção. Consagro-vos o coração, para que depois de Deus vos ame sobre todas as coisas. Recebei-nos, ó Rainha incomparável, no ditoso número dos vossos servos. Acolhei-nos debaixo da vossa proteção. Socorrei-nos em nossas necessidades espirituais e temporais, e sobretudo na hora da nossa morte. Abençoai-nos, ó Mãe Celestial, e com vossa poderosa intercessão, fortalecei-nos em nossa fraqueza, a fim de que, servindo-vos fielmente nesta vida, possamos louvar-vos, amar-vos e render-vos graças no céu, por toda a eternidade, assim seja.

0: pela intercessão de Nossa Senhora Aparecida, Rainha e Padroeira do Brasil, a bênção de Deus Onipotente, Pai, Filho e Espírito Santo, desça sobre vós e permaneça sempre.
1: 7:57, dando um bom dia para Tânia. Tânia, depois eu vou ver o seu conteúdo aqui, tá, minha querida? Muito obrigada, viu? Que Deus abençoe seu domingo, sua semana. Que nós possamos trazer sempre no nosso coração esta palavra de hoje, desta mensagem, né? Não nos preocupemos tanto com o dia de amanhã, mas quando isso chegar no nosso coração, que a gente entregue para Deus. Entregar para Deus é descansar. Como aquele filho, aquela filha que confia no seu pai, na sua mãe, que sabe que ele cuida, que ela cuida, né? Que sabe que a mãe cuida do filho, a mãe que traz o lanchinho pro filho, a mãe que zela pelo filho, o pai que trabalha preocupado com o bem-estar do filho. Assim é o nosso Deus, um amor incomensurável, um amor imenso, que cuida em todos os detalhes de cada um de nós. Tiramos esse dia para agradecer e para louvar ao Senhor. Obrigado, Senhor, por um domingo, por esta semana, pela vida, pela oportunidade que o Senhor nos dá. Agradeço pela sua companhia e sua audiência. E fique ligadinho aqui na 107.1, porque a Rádio Cobra FM continua maravilhosa nesse dia, trazendo o Ratolino, nosso querido, já com você.

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1: E estamos chegando, estamos aqui, muito obrigado pelo carinho da sua audiência. Você estava bem, estava com Nerlei de Visquete e agora com Ratolino e Augusto Galindo. Até o meio-dia, mandando o melhor do modão sertanejo, fazendo aquele bate-papo bacana, aquele bate-papo legal. Os causos, estamos aqui, gente, é motivo de sempre agradecer o nosso Deus Pai, que é todo poderoso. Agradecer a Deus pela família, pelos amigos. Agradecer a Deus por podermos acordarmos, abrir os olhos e ver as maravilhas do Senhor. Sempre motivo de agradecer a Deus. E, gente, estamos vivos, né? Graças a Deus. Então, só agradecer a Deus pela vida. Agradecer a Deus aquilo que eu disse, pela família, pelos amigos. Agradecer a vida, agradecer a Deus pela vida, pelo trabalho, né? Agradecer a Deus sempre. Sempre é motivo de agradecer o nosso Deus Pai, que é todo poderoso. E o Domingão chegou, o Galindo já fazendo aqui os trabalhos técnicos pra botar pra derreter aqui, pra aquele programão gostoso, bem bacana, né, Galindo? Vamos estar juntos até o meio-dia. Obrigado pelo carinho de cada um de vocês. E que bom que o Domingo chegou, né, rapaz? Que bom que o Domingo chegou e nós estamos aqui. Obrigado pelo carinho.

É isso mesmo, é Tom e Ravel. Essa aí eu já vou aproveitando o gancho aqui, mandando pro Durval Torelli, grande amigo, parceiro, né, Durval? Bom dia pra você, meu irmãozão. Um forte abraço, meu grande amigo, meu parceiro Durval Torelli. A todos que já estão sintonizando com nós, né? O povão já vai sintonizando. Obrigado pelo carinho aí da audiência de vocês, né? Muito obrigado. Eu falava agora há pouquinho aqui com o Galindo, rapaz. Eu falava, a gente falávamos aqui do... E quando a gente era criança, né? Rapaz, uns par de janeiro pra trás aí, né? E quando a gente ia dormir, rapaz, não esquecia de dar benção pro pai, dar benção pra mãe, né? Coisas que já hoje já quase não existe mais, né? Eu tiro pela minha casa mesmo, né? A gente ensinou, minhas filhas, nós ensinamos, dar benção pai, benção mãe. Mas assim, a gente tem que estar cobrando, né? Ô, filho, vai dar benção pro pai, pra mãe? Parece que esquece, né? E a gente não esquecia, sabe? De dar benção pro pai, dar benção pra mãe. Aquelas casonas de madeira, rapaz. Casona grandona, sabe? De madeira. Não tinha forro, não tinha nada, né? O que tinha era rato no teto e gambá que vinha incomodar de noite, né? Por conta do mato. De vez em quando parecia uns bichos diferentes também, né, rapaz? E aí a gente tava ali, né? Ia dormir. E primeiro tinha que fazer uma bagunça ali, né? Porque primeiro você tinha que bagunçar, ficar aquele converseiro. E aí o pai e a mãe já do lá no quarto já questionava, né? A benção, né? E eu, como eu morei, metade da minha vida foi com

0: Então só tem que agradecer a Deus por isso, sabe? Com as origens, sabe? Não esquecendo aquilo que nós, aprendemos, aquilo que realmente nós somos, né? Porque assim, muitas vezes as pessoas falam, gente, ah, Ratulino, a tal pessoa fez o mal lá pra você e tal. Porque tem, gente, tem. Tem, ninguém chuta cachorro morto. Ninguém, você vê se você vê, a gente morava no sítio, você passava nas beiradas de estrada, daqueles carreadores, né? Você via lá o pessoal, 3, 4 moleques jogando pedra lá na árvore, num pé de laranjeira, por exemplo. Tava aquela laranja bonita jogando lá pra poder derrubar a laranja, né? E da mesma forma é a gente. Passa perto de uma árvore que ela secou, que ela ficou doente por conta de alguma coisa. Passa perto de um pé de árvore que não tem nada, que não tem fruto, não tem nada. Vê se tem alguém jogando pedra pra poder colher os frutos. Então assim, ninguém chuta cachorro morto, ninguém joga pedra em árvore que não dá fruto. Então assim, somos sal aqui na terra, sem dúvida nenhuma, levando a palavra de Deus, levando a verdade. Isso é muito gostoso, gente. Eu fico muito feliz de poder ter vocês. Encontro as pessoas nas ruas, as pessoas falando. Esse dia encontrei o Francisco, né? O Chico, o jardineiro da cidade de Rolândia. Encontrei ele e ele falou: Ratulino, cara, você... Ele falou, deixa ele pra mim. Você é o cara que consegue conduzir um programa de 4 horas e a gente não desliga o rádio. Porque a gente só escuta coisas que a gente viveu, coisas que a gente que tá no coração da gente. Então, Francisco, mais conhecido como Chico Jardineiro da cidade de Rolândia, um abraço para você, meu irmão. Obrigado aí pelas palavras. Um abraço pro Joaquim, pra esposa, pro Cristiano, pro Sávio, toda a família aí. Obrigado pelo carinho de vocês, tá bom? Fico muito feliz de ter vocês no meu coração. E assim, rapaz, o bença pai e bença mãe, isso era sagrado, né? Acordava de manhã, né? Muitas vezes acordava de manhã, né, rapaz? Não tinha pasta, o creme, né? Pasta de dente, que a gente fala, pra poder escovar os dentes, rapaz. Aquela dificuldade lá na roça, no sítio. Mas amor não faltava, gente. Mas amor não faltava. Pra seguir os caminhos certos, pra fazer a coisa certa, tava ali, né? O pai, a mãe, a avó, o avô, o tio, pra poder alinhar e pra seguir, né, no caminho certo. Pra seguir no caminho da verdade, no caminho de Deus. É muito gostoso. E aí, antes da gente dormir, Galindo, a gente virava umas cambotas, que nós falava, sabe? Virava umas piroletas em cima da cama, né? Porque a mãe arrumava a cama, deixava a cama arrumadinha, né? Porque era de palha, né? Aqueles colchãozão de palha.
1: Sei.
0: E, sabe, né, Galindo?
1: Sei.
0: Bom dia, meu irmão. Bom dia.
1: Bom dia, Ratulino. Como é que você tá?
0: Opa, bem. Obrigado por estar comigo aí mais um domingão, hein, meu irmãozão?
1: É isso aí. Vambora pra cima.
0: Pronto. Obrigado. E aí, Galindo, o que que acontecia? Ali estava aquele colchãozão de palha, sabe? E aí aquela debulhadeira, aquela do trator lá, aquela caramujo, é a que tinha no momento. Então o que acontecia? Debulhava o milho e a palha, Galindo, não sei se você já viu, a palha dá aquela moída na palha, a palha fica tudo rasgadinha, sabe?
1: Uhum.
0: E aí o que a gente fazia? Só que no pé daquela palha ali, que seria, no caso, na hora de desbulhar o milho, ficava um sabuguinho assim, ó, um toquinho de sabugo assim. Então a gente tinha que tirar aquele toquinho de sabugo, porque senão na hora de dormir, você dormia em cima daquele sabugo, parece uma ia com a costela doendo, sabe?
1: Vixe.
0: É. E aí tirava toda aquela palha ali, sabe?
1: Sei.
0: E o dia que você dormia em cima de um sabugo daquele, rapaz, amanhecia com a costela doendo, mas era gostoso, né? Aí enchia o colchão. O colchãozão ficava bonito, o colchãozão grandão, sabe, de palha. Uhum. E aí, rapaz, a gente queria ficar pulando ali em cima, minha mãe ficava brava, rapaz. Mas não! Agora, e assim, ninguém ia lá em cima da cama lá bagunçar antes de ir pra cama pra dormir, sabe?
1: Sim.
0: E era gostoso, rapaz. Era gostoso demais. E o quem tá com nós aqui, o Galinho do Zezinho?
1: Vamos ver
0: quem tá com nós aqui. O pessoal já participando, viu, gente?
2: Ratulino!
0: Opa!
2: Que bom, Ratulino! Que bom que o domingo chegou, hein?
0: Fala comigo,
2: Zezinho. Só esperando o domingão, Ratulino, pra ouvir as músicas gostosas aí, viu?
0: Só na espera.
2: Rádio Cobra, melhor rádio do Paranazão.
0: Ei, vai, graças a Deus.
2: É o Zezinho aqui de Bela Vista do Paraíso, Ratulino.
0: Fala comigo,
2: Ratulino,
0: meu lindão.
2: Eu quero ouvir Menino Caçador. Quero fazer pra minha esposa Cícera, pra minha irmã Vita, pros meus colegas aqui, a Isabel, o Neno. Oferecer pra Maria José, lá do Jardim Teresópolis, em Rolândia.
0: Positivo.
2: Oferecer pra todos vocês da rádio aí, viu, Ratulino?
0: Obrigado, Ratulino. Meu irmão.

0: Zezinho,
1: o programa tá uma delícia. Tchau, tchau.
0: Zezinho, meu grande amigo, meu parceiro. A semana passada eu falei com o Zezinho aqui pelo fuxiqueiro, né? Pelo celular nós falamos, né, Zezinho? Obrigado, meu irmão. Obrigado pelo carinho aí, meu parceiro. Tamo junto sempre, Zezinho. Um abraço pro povão aí, viu? Abraço pro povão. E o Zezinho já combinou já, né, Zezinho? Zezinho já sabe lá tudo certinho o que vai fazer no dia 4, né, Zezinho?
2: Atulina,
0: obrigado, meu irmão. Obrigado, meu querido. Quem mais tá com nós aqui? Fala comigo. Ah, o pessoal mandando mensagem. Quem tá aí, o meu amigo Galindo?
3: Bom dia, turma da 107.1.
0: Opa, bom dia.
3: Sou Rosângela de Pitangueiras.
0: Ô, Rosângela.
3: Eu gostaria de ouvir a música do Rick Renner, qualquer uma delas.
0: Nossa.
3: São todas lindas, né? Fecho pra todo mundo que curte, pra vocês da rádio.
0: Verdade, minha querida.
3: Eu queria participar do sorteio do Pix, R$200. Da Ótica Lux, a luz dos seus olhos.
0: Ô, minha querida. Né? Obrigado pelo carinho aí, povo abençoado de Pitangueiras, né? Junto com nós.
4: Bom dia, Ratolino.
0: Bom dia,
4: Augusto. É a Maria de Jardim Teresópolis. Ratolino, gostaria de ouvir, mas você vai tocar pra mim, fazendo um favor hoje com Tonique Tinoco Feijão Queimado? Ofereço pra você, para o Darscan, para o Augusto. Meu filho Magão, para os amigos, amigo que oferece pra mim. Gestor de São Paulo, Roberto Fernandes, esposa dele, Jacaré de Cambé, sua esposa, o Godinho, sua namorada Morena, Tio Abílio, fazendo Santa Maria, o Zezinho de Bela Vista do Paraíso, sua esposa, Cícero, sua irmã Vita, para Ivone do Padre Ângelo, Pedro do Pioneiro, Cris Celestrino, Manu e Luísa, o Mauro João, a Tília e a Valdirene, Marta Gabriel, a El, a Cida de Arapongas, a Marcinha de Arapongas, a Gersine e a Anitta, Gersine e Anitta, a Dona Preta, tadinha, né? Deus conforta o coração da família, não é fácil, né, Ratolino? E a Elza do Baitira, Edneia de Cambé, a Dona Lala Marquezine, a Terezinha Estrada do Caramuru, a Marcinha do Floresta, a Nice do Monte Carlo, para todas as minhas amigas em geral. Um ótimo domingo, abençoado para todos nós.
0: Ô, Maria, um abraço, obrigado pelo carinho. E passei lá na casa da Maria, né, Maria? Batemos um papo lá, né? Ei, Maria! Obrigado pelo carinho. Passei lá na Dona Creuza Celestrino, toda a família. Obrigado pelo carinho da senhora aí, Dona Creuza. Um abraço, viu? Passei lá na Sueli do Campo Belo, batendo um papo lá. Obrigado pelo carinho. Passei também lá no Rural Gás, lá do Jardim Santiago. Meu amigo João, minha amiga Angélica. Obrigado pelo carinho de vocês aí. Obrigado, gente, pelo apoio e pela amizade, viu? Nessas horas que nós precisamos de estar junto, caminhando junto, né? E quem mais está com nós aí?
5: Bom dia, Ratolino. Bom dia a todos aí da rádio.
0: Opa, bom dia.
5: Estamos aqui nesse domingão abençoado.
0: Amém.
5: Escutando vocês aí na rádio, né? Um abraço, um bom dia para todos aí da rádio. Quem está falando é a Angélica, do Rural Gás.
0: Ô, minha querida.
5: Um abraço para todos. Bom domingo, abençoado para todos vocês aí da rádio.
0: Obrigado, minha querida. Obrigado, Angélica. Obrigado, João. E o João, já foi mexer com os carneiros já, Angélica? Como é que tá aí? Fala comigo. Rapaz do céu, mexe com os carneiros lá, né? Tem os carneiros que ele cuida lá também. Ei, João, Angélica, pessoal do Rural Gás, obrigado, gente, pelo carinho. Quem tá com nós aqui é a Maristela. Ô, Maristela, bom dia pra você, bom dia pra família aí, viu?
6: Bom dia, Ratolino. É o jacaré aqui do Jardim Anelisa, Andrés Camberto.
0: Ô, jacarezão!
6: Ratolino, escrevemos com Vadico e Vidoco. Capacete de aço. Quero oferecer para a Maria do Céu aí de Teresópolis, né? Que acabou de mandar mensagem aí, tô ouvindo a voz dela aqui.
0: Sim.
6: Eu quero também dar meu sentimento para a dona Maria Preta, né? Que perdeu um filho. Mas Deus é poderoso, Deus é grande. Deus que põe ele em bom caminho, né, Ratolino?
0: É verdade.
6: Porque não é fácil a gente perder uma pessoa realmente da família.
0: Não é fácil.
6: Mas tá bom então, quero oferecer aqui para a dona Maria do Céu de Teresópolis, né? E a minha esposa Jacaru aqui, Diné de Cambé. E para você aí, Ratolino, tá? Pro Peruca.
0: Obrigado.
6: Beleza? Irmão. Um bom domingo para vocês aí, tá bom?
0: Fico com Deus. Tchau, Ratolino. Obrigado, meu parceiro. Obrigado. Gente, deixar aqui também as nossas condolências, né? Os nossos sentimentos, né? Família da Dona Preta lá no Bartira. Estive lá ontem, gente. É uma tristeza só, né? A perda de um filho não é fácil, né? Porque eu lembro quando o meu irmãozinho faleceu, rapaz. O meu pai, ele falava assim que Ele pedia para Deus que fosse a primeira e a última vez que ele sepultasse um filho. Ele falava para nós, porque o pai e a mãe, eles querem que o filho faça o nosso sepultamento, né? E não a gente sepultar um filho. Então, dei um abraço à Dona Preta lá ontem, sei, né, o quanto estava doendo o coração da Dona Preta, né? Fiquei por lá um pouquinho lá e saí também, porque não é fácil, gente, não é fácil. Você imagina a gente, a dor que a gente sente, né? Eu conheci, né, muito filho da Dona Preta, né? E que eu sei, já é o segundo filho dela, né? Eu acho que foi em 2000 e... Rapaz do céu, 2020, foi na época da pandemia, né? A Dona Preta também perdeu um filho, né? Faleceu um filho dela, e agora o outro filho dela faleceu, foi sepultado ontem. Então, assim, não é fácil, gente. Estive lá, dei um abraço à Dona Preta. Não é fácil, gente. Então fica aí, Dona Preta. Eu sei que a senhora não está ouvindo, mas as pessoas que estão ouvindo o nosso programa, os nossos sentimentos, né? Para a esposa, né? Lá do filho da Dona Preta. Falei com ela também ontem lá. Não é fácil, não é fácil. Então fica aí, né, os nossos sentimentos para toda a família da Dona Preta, né? Ontem eu até mandei mensagem, né, pro Cobra, e ele tava aí nas agendas, né, e não pôde estar lá. Eu estive lá deixando as condolências, né, de toda a nossa equipe aqui da Rádio Cobra, né? Estivemos na TV lá, eu juntamente meu amigo Douglas estava comigo lá também, né? Estivemos lá, assim, conversamos com alguns amigos ali, todos muito tristes, né? Então não é fácil, gente, não é fácil. É só Deus mesmo para poder ter dó e para poder dar força, né? Porque não é fácil. Só quem passa sabe a dor que é. Então fica aí os nossos sentimentos. 8h33, agora, Galindo, 8h33, gente, ferveu de mensagem aqui, viu? Chegou um monte de mensagem, mas um monte mesmo. Pessoal já participando com nós, né? Chegou bastante mensagem. Ô, Galindo, vamos fazer o seguinte? Ah. Vamos tocar quatro modão?
2: Bora.
0: Quatro modão. Você, quantos anos você tem?
2: Eu tenho 15.
0: 15 anos. Você nunca nem sonhou em estar dormindo em um colchão de palha, né? De milho.
2: Não.
0: Não, né?
2: Não.
0: É. O seu colchão já tá tudo modernizado. Agora é aqueles castor, né? Aqueles outros mais...
2: É, isso aí.
0: Mas você já ouviu contar as histórias,
2: já,
0: né?
2: Já, com certeza. Com certeza. Inclusive eu tava prestando atenção aqui você falando. Pedi bênção, né, pros pais. Eu peço pra minha mãe todo dia. Eu sempre falo te amo pra minha mãe.
0: Parabéns. Deus abençoe. Parabéns,
2: meu irmão. Então é uma coisa que eu faço diariamente.
0: Legal, parabéns. Aí, ó, 15 anos. 15 anos tá aí, ó, já seguindo os exemplos. Alguém, a sua mãe, ela cresceu com essas origens e ela passou pra você, né, filho?
2: Sim.
0: Passou pra você, dá benção pro pai, benção pra mãe, os avós, né, que são muito importantes, sim, na nossa vida, né? Então, assim, hoje eu já não tenho mais os meus, eu acredito que você...
2: Também não.
0: Não tem também, né? Então, assim, que é tudo e dá uma saudade da
2: sim,
0: vó e vô, falar a verdade, em Galindo?
2: Com certeza. Todos os dias, né?
0: Aquela comidinha que a avó fazia, né?
2: Sim.
0: Nossa, rapaz. Ela fazia polenta também, a sua avózinha? Fazia polenta?
2: De vez em quando, mas não sempre.
0: Fazia aquela polentinha.
2: Você gosta? Delícia.
0: Eu amo, rapaz, polenta. Nossa, você quer ver se tiver um franguinho no meio da polenta? Ai, rapaz do céu. É gostoso demais. Já dá pra 8h35 já dá pra nós almoçar, né, Galindo? Deixa eu começar a falar, né?
2: Ô, louco. Bora. Então tomar um cafezinho primeiro, aí depois...
0: Depois almoça, né? É porque eu sou meio exagerado, viu, Galindo?
2: Não, tá certo.
0: Eu sou meio exagerado, sabe? Eu sou meio... A minha nutricionista falou que eu tenho que me alimentar de meia e meia hora, rapaz. Meia e meia hora eu tenho que comer alguma coisa, sabe?
2: É mesmo?
0: É. Inclusive aquela sacolinha ali que você trouxe, o que tem ali?
2: Tem pão de queijo ali, hein?
0: Então, fica esperto, viu?
2: Não, vamos dividir ali, vambora.
0: 8h35 agora.

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1: Honra demais cantar com o trio Parada Dura, né?
2: Que prazer.

0: E estamos de volta, obrigado pelo carinho da sua audiência. 8h50, o tempo passa, o tempo voa. Obrigado pelo carinho. E quem está com nós? Fala comigo!
1: Fala, Ratulino, aqui é o Marius, do Posto Presidente.
0: E aí? Ô, Marius.
1: Ótimo domingo pra nós, hein? Rapaz, que domingo abençoado, céu azulzíssimo. Rapaz do céu, hoje que tá bom tomar aquela cachaçinha de Salinas, hein? Só uma dosinha só, hein? Tomar uma cervejinha e assar aquela carne, fazer aquele churrasco. Ratulino, bom domingo pra você aí, cara.
0: Obrigado.
1: Toca um modão pra nós de qualidade aí. Toca um Buri Marrone, esqueci, por favor.
0: Ô, Marius.
1: Muito abençoado pra nós e pra vocês aí da rádio, beleza?
0: Ô, meu irmãozão, um abraço pra você, pessoal aí do Posto Presidente, obrigado pelo carinho aí. É, e como é que tá a toca do Saci aí? Meu Deus do céu. Gente, eu não vou nem falar nada aqui não, viu, Marius? Eu ia falar aqui, mas não vou falar nada não. Manda um abraço aí pro Zóio de Cachorro. Zóio de Cachorro tá escutando nós aí também? Manda um abraço aí pro Zóio de Cachorro. Obrigado pelo carinho aí, viu? E o Marius, ele. Eu levei lá uma pinga pra ele lá, rapaz. É aquela de Salinas, né? Aquela amarelinha. Eita, rapaz do céu. Meu pai. Quem mais tá com nós? Fala comigo!
2: Bom dia, Ratulino.
0: Bom dia.
2: É de Arapongas. Ô, Ratulino, toca uma música aí pra mim. O Brasil é rico, duas camisas.
0: Duas camisas.
2: Ofereço pro meu esposo Walter. Ofereço a toda a minha família, ofereço para você e toda a sua família, ofereço para Maria Telesópolis e família, pro Duzinho, ofereço pro Cobre e família.
0: Duzinho deve estar dormindo uma hora dessa, viu? Deve
2: ofereço para todos os ouvintes. Ô, Ratulinho, que Deus abençoe esse domingo.
0: Amém, nós
2: seja
0: todos.
2: Seja um domingo com bastante saúde,
0: amém,
2: e prosperidade.
0: Amém, amém, querida, amém.
2: Que Deus possa estar no nosso meio, abençoando, dando um almoço gostoso para nós, abençoando,
0: obrigado,
2: a nossa
0: querida
2: família.
0: Tá certinho, é isso aí mesmo. Obrigado
2: bom
0: pelo carinho.
2: Bom dia,
0: tá?
2: Bom dia, Ratulino. É a Cida aqui de Arapongas. Ô, Ratulino, toca uma música aí. O Brasil é rico, duas camisas ofereço para os.
0: É o áudio.
3: Ela mandou dois áudios.
0: Dois áudios. Obrigado. E vê o terceiro aqui. O que ela falou no terceiro áudio ali?
2: Bom dia, Ratulino.
0: Obrigado, querida. Obrigado pelo carinho. Um bom dia pra você, a Cida de Arapongas. Gente boa demais. A audiência nossa em Arapongas é muito boa, né, Augusto?
3: Excelente. Tá anotada a música dela aqui, fechou?
0: Positivo, meu querido. E quem mais, Galindo? Fala comigo.
4: Bom dia, Ratulino. Bom dia, bom domingo.
0: Fala, vamos, Cláudio.
4: Vamos lá pro Fernando Ramos, mandar um salve lá pro o João Cadela, pro Amaury Gomes de Sabaldi, pro Lobinho de Cambé e pra todo mundo que tá ligado na Antenada pro Gado, Cobra FM 107.1. É o Cláudio Pereira do Alto da Boa Vista, Zona Sul de Arapongas. Pongas.
0: Ô, Claudião, um abraço pra você, um abraço pra todo esse povo abençoado aí de Arapongas. O Miguel Messias está ouvindo nós lá também, fazendo um baita trabalho aí, né, Miguel? Cidade de Arapongas, obrigado pelo carinho aí, meu amigo Miguel Messias e toda a equipe aí de Arapongas, toda a equipe nossa aí, da 88, obrigado pelo carinho de vocês aí.
5: Bom dia, Ratulina, aqui é a Roseli Saldeira. Tô aqui
0: Roseli
5: ouvindo você falar sobre a gente pedir a benção pros pais. Até hoje, Ratulina, nós pede a benção pra minha mãe.
0: Ó, que bonito.
5: Não tem mais meu paizinho aqui.
0: Sim.
5: Mas até hoje nós pede a benção pra minha mãe.
0: Olha que
5: quando
0: bonito.
5: Quando a gente chega lá.
0: Legal.
5: E os genros dela também, o Francisco, o Joaquim, o Juraci, todos os outros pedem a benção pra ela.
0: Que bonito, gente.
5: Eu acho isso muito bonito, muito importante.
0: É verdade.
5: As coisas vão mudando, né? São poucos, assim, as pessoas que fazem isso hoje em dia. Mas eu acho muito bonito quem faz. Bom dia, obrigado, bom domingo. Toca Fogão de Lenha aí pra gente. Obrigado, tchau, tchau, bom domingo.
0: Ô, minha querida Roseli, obrigado pelo carinho, querida. Um abraço pra você, pro Joaquim. Encontrei o Cristiano esses dias atrás aí, viu, Roseli? Olha, a gente já se conhece há muito tempo, né, Roseli? Lá das granjas. Onde era, na época, ainda era granja da Grangeiro, lá na estrada do Três Boca, né? Eu trabalhava com um caminhão de ração e eu tava lá sempre entregando ração lá. Vi esses meninos da Roseli, vi essa família aí, esses meninos crescerem, né? Então, só tenho que agradecer vocês. Os filhos lá do meu amigo baiano também, né? O Josué, o Rafinha. E aí nós tínhamos um timinho ali do granjeiro, nós ia jogar lá, lá nas granjas, lá, nós só perdia, rapaz. Só perdia, né? E o Joaquim, ele joga na zaga, sabe? O Joaquim, esposo da Roseli, ele joga na zaga.
3: É mesmo?
0: Ele é zagueiro, sabe?
3: Mas zagueiro que dá porrada ou é aqueles que só sai jogando?
0: Ele derruba.
3: Derruba?
0: Derruba.
3: Aí é zagueiro bom.
0: Ó, e eu vou falar uma coisa pra você. Podia passar a bola, mas a gente não passava não, viu? Ele não deixava. Não deixava. Ele dava só aquele tatuzinho no tornozelo, sabe?
3: É um ou é outro?
0: É, deitava.
3: Os dois daí, não passam.
0: É, e daí não era sem juiz, né? Ninguém é expulso, né?
3: Aham. Uhum.
0: Podia derrubar do jeito que quisesse, não tinha problema, né? Nunca ganhamos uma deles lá, rapaz. Só perdemos. Só perdemos. Tinha o Negritinho, o Jonas Neguinho, lá do Ceboleiro. O Jonas Neguinho ia com nós, rapaz. E aí, meu, olha, era só pra perder. Né, Negritinho? Um abraço pra você aí, caminhoneiro. Carreteiro, gente boa demais, obrigado pelo carinho. Cumprimentando o Negritinho, cumprimenta a todos os nossos irmãos caminhoneiros.
6: Bom dia, Ratolinho.
0: Bom dia
6: a toda a equipe.
0: Fala Edinaldo comigo.
6: Aqui do Nobre.
0: Ô, meu queridão.
6: Quero desejar um bom domingo pra todos Opa. Vocês aí.
0: Grande
6: toda
0: amigo.
6: Equipe aí, todos os ouvintes. Que Deus abençoe a nossa vida aí, né? É, toca pra nós aí, se for possível, barquinho de papel, tá? Com trio parada dura. Tá bom?
0: Tá certo, meu irmão.
6: Um abraço, tudo de bom.
0: Um abraço, um bom descanso aí, meu parceiro. Tá? Ah, que Deus proteja vocês aí. Quem mais tá com nós? Fala comigo.
7: Ratolino,
0: Opa!
7: Picote, que delícia, Andugas,
0: ah, fala comigo, né?
7: Fala pra mim com o Teodoro Sampaio, quem tem um tem medo. Três pra meu esposo Genor,
0: Sim.
7: pra você, pra Eliane, pra dona Cida do Padre Anjo, pra todas as amigas minhas de Rolante que tá te ouvindo, tá? É pra todos. O Darcio Campo, peruca. E pro teu colega também que ajuda você, operador de som aí, tá?
0: Sim.
7: Deus abençoe vocês.
0: Augusto Galindo.
7: Abençoado. Tô esperando a tua visita aqui, tá?
0: Eu vou aí.
7: Eu, Ratolino, não esquece a minha música, hein?
0: Não.
7: Toca pra mim, eu falei isso pro meu esposo Genor também. Fica com Deus.
0: Essa semana eu tô aí, tá bom, minha querida Irene Picote, tá? É. Eu tô por aí, viu, Irene? Vou deixar o Santinho. Quem tá aqui? Quem tá com nós?
8: Bom dia, Ratolino. Sou a Dorvalina aqui do Belo Horizonte. Ratolino, faz favor, toca aquela música do Trio Parada Dura, Homem Triste. Faz favor, toca ela que eu agradeço. Fica com Deus, Deus abençoe.
0: Ô, minha querida.
8: Um bom dia.
0: Obrigado.
8: Não perca o teu programa, viu? Fica com Deus.
0: Obrigado, querida.
8: Tudo de bom. Uma abençoada semana pra todos.
0: Pra todos nós. Obrigado, querido. O Juliano Greco tá com nós também aqui, o Galindo. Mandou um bom dia. Bom dia, Ratolino. O Juliano Greco. Manda um abraço aí pra nós. Hoje tô meio triste. Essa ansiedade tá terrível. Ô, Juliano, meu irmão. Deus possa estar passando à frente aí, meu irmão, tá? Que passa essa ansiedade aí, meu irmão. Um grande amigo, família Greco, né, rapaz? Silvano, dona Creuza, seu Miguel, que já tá lá no segundo andar, né? Junto com meu pai, com o seu Jesus. É, que Deus o tenha. Obrigado pelo carinho de vocês. Ali no Ceboleiro também, a Elizabeth Motoki. Obrigado pelo carinho. O Rogério, o japonês, nosso amigo, nosso parceiro. Ali também tem ali o João Pinga. E tem o João Paulo, filho do João Pinga. Rapaz, fiquei sabendo que o João Pinga estava internado, ô Juliano. Depois você manda no meu WhatsApp para mim, fazendo um favor. Fiquei sabendo ontem, rapaz. Não tinha chegado para mim essa informação, não. Mas chegou ontem essa informação. Depois você me manda para mim, se procede aí. O João Pinga, um grande amigo, né, rapaz? O João Paulo, filho do João Pinga, a Josi, toda a família lá que sempre escuta a gente. Obrigado pelo carinho. É, o pessoal ali da venda, né? O Paulo da venda. O Paulo tem o Seu Lindo ali, né? O Seu Lindo, a família do Seu Lindo ali, os meninos, todo mundo ali, né, rapaz? A dona Tânia, todo o pessoal ali, a família do Seu Pedro. Obrigado, gente, pelo carinho de vocês aí. Não esqueço de vocês não, viu? A vida da gente é assim, né? É a correria. Tem o Marquinho ali próximo da venda também, né? O Marquinho, a Lu. Então, um abraço pra vocês aí. Sintam-se abraçados aí, nosso povo querido, o Ceboleiro. E tem os baianos lá embaixo, né? Os baianos que é o tio da minha esposa, né? Tem os baianos lá embaixo também que é o tio da minha esposa. Né? Família do Werner ali, a família do tio Tchão lá, a tia Terezinha. Todo o pessoal aí da nossa família. Aquele abraço, né? Os baianos. Mas falar em baiano, rapaz. Aquela comidinha baiana é gostosa, né? Rapaz.
3: Você gosta de comida apimentada?
0: Eu gosto. Eu gosto.
3: É bom, né?
0: Rapaz, eu às vezes eu tô comendo assim a minha comida, eu coloco tanta pimenta, rapaz. Chega a começar a sair umas faíscas de fogo do olho, rapaz. Nossa. Você acredita?
3: Aí é bom, né?
0: Rapaz do céu. Eu peguei lá no Juliano, lá ele me deu umas pimentas lá. Que pimenta gostosa, rapaz.
3: É mesmo?
0: Que pimenta gostosa. Meu Deus do céu. Uma delícia. É bom demais, hein, gente? A vozinha da Eliana, da minha esposa, a vó Chica, ela fazia lá a comida, aquela comida baiana, sabe? Fazia lá, colocava bastante tempero, sabe? Colocava aqueles temperos, aí ficava gostoso, gente. Rapaz do céu. Eu lembro que nós passávamos ali no Jardim Santiago, um amigo nosso que tinha um açougue na época. Faz tempo isso, gente. Ele tinha um açougue ali, nós passávamos ali. Ele tinha uma máquina de... Ele assava coxa sobre coxa de frango, sabe? E ficava uma delícia. Aí nós passava, levava, aí a avó falava assim, ó, comida tá tudo pronta, essa coxa sobre coxa aqui é minha. Eu vou comer hoje e vou comer durante a semana. Aqui tem carne disso, tem carne daquilo, que várias panelas ali de carnes. Ali, assim, a coxa sobre coxa é minha. E a vozinha adorava, ela amava, rapaz, a coxa sobre coxa que nós levávamos no domingo lá pra almoçar junto com ela, né? Nossa, mas era gostoso demais, né? Só fica a lembrança, né? Oh, meu Deus do céu!
9: Bom dia, Ratolino, como é que tá?
0: Ô, meu queridão!
9: Bem, Ratolino, vi agora, domingo chegava em seu programa tá maravilhoso.
0: Eu
9: gosto muito do seu programa aí.
0: Que tamo junto!
9: É, lembra dos passados.
0: É verdade. Aí
9: você tava falando, essas casas antigas da fazenda.
0: Isso.
9: Namorar numa fazenda, a turma falava que tinha uma assombração.
0: Meu Deus.
9: Tinha uma assombração ali na casa.
0: Sempre tinha, né?
9: Aí nós fomos ver a assombração, era um gambá que tava com a mão lá dentro. Aí eu botou o gambá, acabou a assombração.
3: Meu Deus.
9: Então, o programa assim tá maravilhoso.
0: Valeu, meu irmão.
9: Um programa que não vejo algo que chega domingo.
0: É.
9: Pra gente ouvir seu programa.
0: Você consegue segurar o áudio só um pouquinho? Só seguradinho no áudio. Ele tá falando aqui de assombração. Falar em assombração, manda um abraço pro Peruca, né?
3: Aí.
0: Tô ouvindo nós, né? Pode seguir o áudio aí, né?
3: Vambora.
9: Bom mesmo. E tem que agradecer a Deus, né?
0: Meu amigo, isso.
9: A Deus e vocês também.
0: É, ainda tem assombração ainda, viu?
9: Programa maravilhoso.
0: Ah.
9: De domingo. Um domingão desse gostoso, né?
0: Isso.
9: E também, Ratomino, eu vou mandar um alô.
0: Ah.
9: Lá pro Jair, do quilômetro 9. Também. Da Milquinca, lá da Vila Rural, o pessoal que da Vila Rural tá ouvindo vocês também. E esse Jair, quilômetro 9, sítio, quilômetro 9, sempre tá também ouvindo a rádio, a Cobra FM.
0: Oh.
9: É, lá também é uma grande audiência que lá é Vila Rural, Quinca do Bar lá, o Jair do quilômetro sítio, quilômetro 9, estão tudo ligadinho lá na rádio. Cobra FM.
0: Oh, oh.
9: Então vem a sua música do Melhor Zé Rico. Ou que se tiver aí na aguinha, pode colocar.
0: Deixa com nós, meu queridão. O pessoal do quilômetro 9 lá, o Jair. Obrigado pelo carinho. Ô, Cláudio. Rapaz, já virou marca registrada seu áudio aqui também, meu irmão. Sertanejão do Mato lá, você viu? O pessoal pensou que era assombração, mas era um gambá que tava lá, né, rapaz?
3: Era um gambá. Às vezes
0: a assombração, às vezes é a cabeça da gente, né?
3: Então.
0: É. Agora, falar em assombração, rapaz. Bom, depois nós vamos falar de assombração, né? Vamos ver ouvir mais uns áudios, né? Vamos ouvir o povo aí, né, Galindo?
3: Bora.
10: Bom dia, Ratolinho.
0: Bom dia.
10: Bom dia, Augusto. Eu tô com o seu Fernando.
3: Bom dia.
10: E eu ouvi Pião do Vale e Valentim, alinhando pedais.
0: Boa, você é boa.
10: Esposa. Ô, Ratolinho, aqui no São Fernando tem uma onça, meu amigo. Ela tá pertinho de mim, olhando a minha cara.
0: Tem uma onça aí, Fofão?
3: Vixi.
0: Cuidado, lá em casa também tem, Fofão. Lá em casa também tem uma onça, rapaz. Você tá maluco. Bom dia, meu amigo Ratolino. Melhor programa. Quem mandou pra nós? Ah, rapaz do céu. É a Marlene Serpelloni. Gente boa demais. Ô, Marlene, obrigado, querida. Um abraço pra você, pra família aí, viu?
11: Bom dia, Ratolino.
0: Bom dia.
11: Rapaz, tá comendo muito, hein? Cada meia hora tá parecendo frango. Alô, Ratolino. Bom dia pra vocês tudo da rádio aí. Tamo junto.
0: Ô, Aparecido Torelli, né? Um abraço aí pra família Torelli. O pessoal lá da lanchonete Torelli, né? Obrigado pelo carinho de vocês aí, tá bom, meu irmão? Vocês sabem que vocês moram no meu coração, família Torelli, família abençoada por Deus. Tamo junto sempre, meu irmão. Um abraço, ué, tá igual o frango, viu? Viu, Cido? Tá igual o frango, rapaz. Você tá maluco. Bom dia, Ratolino. Tô no pé do oito. Toca com o Lio e Léo. É amor, né? Desencontrado. Ofereço aí pra todos que gostar, a música e tal. É o Dito, meu amigo Dito de Cambé. Cidade de Cambé em peso também, junto com nós. Obrigado pelo carinho de vocês aí, viu?
12: Bom dia, Ratolino. Tudo bem? Tá com o programão, Deus que abençoe você, Ratolino.
0: Ô, meu queridão!
12: Ratolino, aqui quem fala é o Nivaldo, sanfoneiro.
0: Ô, Nivaldo!
12: Ratolino, você pode anunciar meu aniversário que é hoje, por gentileza?
0: Que dia?
12: Faça favor, tá? Se você puder anunciar meu aniversário do Nivaldo, sanfoneiro hoje, dia 7 de setembro, tá?
0: Ah, hoje? Hoje?
12: Agradeço,
0: hoje,
12: é hoje. Muito obrigado, né?
0: Ô, Nivaldão sanfoneiro, amigo do falecido meu pai, toca os parabéns pra ele. Grande amigo Nivaldo sanfoneiro, que Deus te dê muitos e muitos anos de vida. Tá com o bigodinho preto ainda, né? Tá pretinho, não vejo nada de branco ali. Será que ele pinta o bigode?
3: Será?
0: Ó, você tá vendo ali?
3: Eu tô vendo.
0: O Augusto, eu acho que ele pinta o bigode, viu? Não pode.
3: Será?
0: É, molecão, mas é molecão ainda, parece. Tá parecendo que tá molecão ainda, né? Nivaldo sanfoneiro, grande amigo, sanfoneiro de zona, um abraço pra você, meu querido. Obrigado pelo carinho.
3: Vambora, tem mais gente, hein, Ratolino?
13: Bom dia, Ratolino. Bom dia, Augusto.
3: Bom
13: Sebastião.
3: Dia.
13: Toca aí com Lady Laura, a força do amor. Está todo ouvindo pra vocês. É o domingão a todos. Se tiver sorteio, coloque meu nome. Ótimo domingo, um abraço.
0: Valeu, Sebastião. Obrigado, um abraço. Pra você também, meu irmão. Obrigado pelo carinho aí, viu? Grande amigo, o Sebastião. E quem mais tá com nós? A Lúcia Mandrotti tá aí?
14: Bom dia, Ratolino.
0: Bom dia,
14: tudo bem? Querido. Aqui é a Lúcia Mandrotti.
0: Bom Amante. Dia, minha querida.
14: Ratolino, gostaria de ouvir uma música do Gini Gene. Escolhe uma pra mim, fazendo favor. Aí eu ofereço pra todos vocês da rádio. E ofereço aí pro seu amigo aí, que eu não sei o nome dele. Cadê o Duduzinho? Tá aí hoje?
0: O Duduzinho tá dormindo.
14: E um ótimo domingo abençoado por Deus pra vocês.
0: Duduzinho tá dando problema, viu, Lúcia?
14: Estou um
0: Lúcia.
14: Pouco meio triste pela morte do Rick, né?
0: Ah, tristeza, uma tristeza. Meu Deus.
14: Vou tocar uma, né?
0: Meu Deus, vamos tocar mais aqui.
14: Tá bom.
0: Nossa, que tristeza, viu, minha querida? Um abraço pra você, Lúcia Mandrotti, e pra todos que estão aí ouvindo nós, né? Obrigado pelo carinho da audiência de todos vocês. Manda um abraço aqui pro Leandrinho, o Leandrinho do Boiadeiro. Tá ouvindo nós? Essa música é pra ele?
3: É pra ele, em cima do corte, hein?
0: Levanta o som, então.

0: agora, 9:08. Quem mais tá com nós aí, Galinho? Você tá começando com a arteirinha, hein? Quem tá aí?
1: Porra, Pulinho, bom dia, bom dia. Tonhão tá por aqui na escuta.
0: Ô, Tonhão, meu amigão.
1: A dona Neuza. Apreciando seu programa por aqui. Nesse domingo solarado. Muito bonito, sol azul. Muito azul. Natural que Deus criou. Estamos aí na escuta, Rato Bino, bom dia.
0: Ô, Tonhão, grande amigo, um abraço pra você, meu irmão. Deus abençoe e ilumine você, a irmã. Parabéns pelo trabalho que você faz, parabéns pela pessoa que você é, meu irmão. Deus abençoe de coração mesmo, tá bom, meu queridão? Forte abraço aí, viu, Tonhão? Passe por aí, meu irmão, não consegui passar aquele dia. Mas eu acredito que amanhã eu consigo passar por aí, tá bom, meu amigão?
2: Bom dia, Rato Lino. Irmão top aí, viu?
0: Opa!
2: Vamos por cá, viu? A entrega da ração e curtindo a rádio aí. Deus abençoe nós todos.
0: Amém, Renato. Amém, meu parceirão. Um abraço pra você também. Pessoal aí do Chiclete da Galinha, né, rapaz? É, na gíria do caminhoneiro, a ração é o Chiclete da Galinha, né? Tá aí levando o Chiclete da Galinha. Obrigado pelo carinho de vocês aí, nossos irmãos caminhoneiros. O Renato, gente boa demais, viu, Renato? Ô, Renato, depois eu vou mandar uma mensagem pra você aí, tá bom? Depois eu vou mandar pra você uma mensagem, meu parceirão. Obrigado pelo carinho aí, tamo junto.
3: Eu tô vendo sua iPhone. Eu queria que você tocasse pra mim a música do Roupa Nova. A Força do Amor. Eu ofereço pra Luana, ofereço pra Maria do Jardim Teresópolis, pra todos os ouvintes. Para aqueles que gostaram da música, dá para você tocar essa música para mim?
0: Dá sim, minha querida. Obrigado, minha querida. Obrigado. A Ivone, a Luana, obrigado pelo carinho de vocês aí, viu? Um forte abraço aí para vocês, tá bom? Quem mais, meu amigo Duduzinho? Não, o Augusto Galindo.
4: Bom dia, Ratulino.
0: Bom dia, meu irmão.
4: Fala, Ratulino. Manda a cachique pajé aí para nós, pescador atrair. Manda aí, é o Cabeça de Milho aqui do Francisquinho.
0: Ô, Cabeça de Milho. Obrigado, ô Cabeça de Milho. Obrigado pelo carinho da audiência aí, viu? É, bom dia, Ratulino. Sempre na escuta, Márcia Rodrigues dos Santos. Ô, Márcia, obrigado pelo carinho de vocês aí, viu? Muito obrigado.
5: Bom dia, aqui é o Salim. Tô na escuta. Um abraço pra vocês todos aí.
0: Grande Salim, nosso amigo, nosso parceiro. O Salim tá na escuta, né, Salim? Obrigado, meu irmão. Obrigado pelo carinho da audiência aí, viu? Bom dia, Ratulino. É, o senhor João Pinga está internado, sim. Não estava reconhecendo mais ninguém, mas agora já está bem. Graças a Deus, logo volta para casa. Olha, que benção de Deus, né? Quem mandou para nós foi a Rosângela, né? Ô, Rosângela, um abraço para você, pro Zé Luiz, um abraço pro Ruberval. Passamos perto do Ruberval esse dia na correria, né, Ruberval? Tava eu e Miro Silva. Ali no São Fernando, passamos perto dele ali, mas acabamos não parando pra conversar na correria, né? Então tá aí o seu João Pinga, mas já tá bem, graças a Deus, o seu João Pinga, né? Porque o pessoal chegou pra mim ontem, né? O pessoal falando do seu João Pinga. Mas que bom que já tá bem, viu, Rosângela? Que bom, graças a Deus.
6: Oi, Ratulino, bom dia, bom dia. Que Deus abençoe, obrigado pela visita que você teve na minha casa, tá bom?
0: Ô, dona Cleusa.
6: Que Deus abençoe. E o pãozinho tava bom?
0: Nossa.
6: Ei, Ratulino, senhora. Que Deus abençoe, viu?
0: Acabei com
6: eu
0: tudo.
6: Eu gostaria,
0: né,
6: de mandar programação para minha família e para minhas amigas, tudo em geral, tá bom?
0: Obrigado.
6: E a música, eu gostaria de ouvir a música, você sabe que eu gosto muito de ouvir aquela música do Caixão lá. Eu não sei se é o nome dela mesmo, tá bom?
0: Tá
6: e
0: bom, querido.
6: O Augusto também, que Deus abençoe ele, a família dele.
7: Amém, obrigado.
6: E as amigas todas em geral, tá bom? Que Deus abençoe a sua esposa, a família toda, tá?
0: Obrigado,
6: querido. Não
0: vou
6: falar nome não, porque senão pega muito tempo pra estar falando,
0: bastante,
6: tá bom?
0: Gente,
6: Deus,
0: né,
6: abençoe.
0: Ô, dona Creuza, obrigado. Dona Creuza Celestrino, rapaz, eu fui lá, o Galindo, eu fui lá, rapaz, e aí ela me chamou pra tomar um café e eu não resisto, gente, um pão do feito de fermento de litro. Só o cheiro ali, sabe? Só aquele cheiro do pão já me deixa doido ali, porque eu gosto demais, sabe?
7: Sim.
0: E aí, rapaz, eu acabei comendo quase um pãozinho lá, viu? Um pãozinho não, né? Um pão inteiro, né?
7: Coisa boa.
0: É. Ela falou, não, Antônio, pode comer aqui. Tá eu e a minha neta, mas elas meio devagar aqui pra comer pão, né? E pode comer, rapaz, céu. Mas depois eu fiquei sabendo, rapaz, que o pão era pra... era pra semana inteira, né?
7: Nossa.
0: Aí eu acabei comendo numa manhã só, né?
7: Meu Deus.
0: Fiquei bem tristão, né? Porque acabei com tudo lá na casa da Dona Creuza Celestrina, Dona Creuza. Mas ela não liga, não, viu? Ela dá risada. Ela fala, não, depois né, faz outro. Que bom, mas fazer outro daí... será que vai chamar eu?
7: Então, será? Meu Deus. Ô, Radulinho, deixa eu fazer uma pergunta.
0: Diga lá, meu jovem.
7: Eu sei que antigamente, né, nem todo mundo tinha telefone em casa.
0: Isso.
7: Então eu queria saber, né...
0: nem televisão, né?
7: É, exatamente. Como é que funcionava? É verdade isso aí? Que só tinha ali quem tinha dinheiro, que usava o telefone do vizinho pra ligar, pra fazer as coisas. Como é que funcionava isso aí?
0: Exatamente. Ô, Augusto, geralmente no sítio tinha a sede da fazenda, né?
7: Ah.
0: E a sede da fazenda era onde que tinha... que tinha essas coisas, né? Porque assim, o telefone depois que modernizou, o telefone era só pra rico, né?
7: Sim.
0: A gente que era, né, não tinha condições, não tinha. O telefone era só pra rico. O telefone era só pra rico. Televisão era só pra rico. Geladeira só rico que tinha geladeira. As pessoas mais bem de vida que tinha geladeira. E o que que fazia? A gente usava os telefones, o recado chegava lá na fazenda.
7: Sim.
0: Pro pessoal do bairro, do bairro chegava. Aham. O telefonema chegava lá na fazenda, chegava o recado.
7: Sei.
0: É, usava-se muito, Augusto, carta. Escrevia muita carta, sabe?
7: Sei.
0: Por exemplo, a gente pegava e mandava carta, por exemplo, o pessoal lá do estado de São Paulo, que era nossos tios, nossas tias, né? E a gente morava ali no Vale do Ivaí, em Iretama, ali no Vale do Ivaí. Aí meu tio ia no correio e pegava a carta. Pegava as cartas que a tia, uhum, a tia escrevia. E mandava, e daí vinha pelo correio. Pegava a carta e você lia aquela carta. Aí juntava todo mundo lá, né? A minha tia, sim, Vera. Sim. Ela que lia essa carta. Pra você ver, ainda não tinha essa facilidade do telefone, né? Mas depois, quando foi modernizando e tal, era assim, o Augusto. Chegava o telefonema lá na fazenda, chegava os recados e assim por diante. Mas era mais na carta.
7: Sim.
0: Aí você escrevia outra carta, né?
7: Aham.
0: Uhum. Eu lembro que... tinha sempre um cabeçalho que a gente usava na carta, era saudações, né? Aí você colocava assim, você dava um espaço ali, sabe aquele espaço que você dá? Sabe?
7: Uh-huh.
0: Aí você escrevia assim de caneta, na mão, né? Saudações, né?
7: E você escrevia bem? Escrevia bonito?
0: Ah, eu não, eu escrevo ruim, rapaz. Eu lá de casa, eu escrevo ruimzão. Sabe, uns garranchão, sabe? Eu concluí meus estudos, mas é...
7: Sim.
0: Eu lá em casa, eu fui o que mais estudei foi eu. Estudei bastante.
7: Olha, não minto pra você que eu também não tenho a letra muito bonita não, viu? É difícil.
0: É?
7: Eu nunca escrevi.
0: Rapaz, a caligrafia minha é bastante ruim.
7: É.
0: Mas eu estudei bastante. Eu, na verdade, eu ia só pra comer sopa, né? Eu ia na escola só pra comer sopa. Tinha uma sopa gostosa, rapaz.
7: Sopa do quê?
0: Tinha uma sopa de macarrão com... Aí na prefeitura, a prefeitura mandava almôndegas ao molho, né?
7: Sim.
0: E fazia aquela sopa de macarrão com almôndegas.
7: Nó, sabe? Bom demais.
0: Daí colocava cebolinha, colocava bastante coisa no meio, assim. Era um tamborzão que a professora fazia.
7: Sei.
0: Tamborzão pros alunos. E eu lembro que fosse hoje. A professora tava... Aí tinha uma cartilha. A cartilha que tinha lá tatu, zazá. Era assim por diante, né? Você tava lá no primeiro ano, no segundo ano, e daí você soletrava muito, né?
7: Sei.
0: É, Zaza. Aí tinha Zá, Z-A, né? Por exemplo. E daí você ficava soletrando junto com a professora, aprendendo ali. A professora falava assim, meu nome normal é Paulo Sérgio, né?
7: Sim.
0: Aí tem o apelido que é Ratolino, né? Mas sim, é Paulo Sérgio meu nome. Aí a professora fala assim, Paulo Sérgio, me acompanha aqui. Aí ela falava, Zeaza. Eu falava, Zeaza. Aí ela, mais um espacinho, né?
7: Uhum.
0: Zeaza. Eu falava, Zeaza. Aí ela passava a régua em cima pra mim ler, né?
7: Sei.
0: A minha cabeça tava... Tinha uma cantina, a porta era aberta pra dentro da sala de aula, sabe? Daí o cheiro da sopa entrava tudo dentro da sala.
7: Sim.
0: Aí a professora falava assim, e o que que tá escrito, Paulo Sérgio? Eu falei assim, professora, sopa. Eu tava com a cabeça que era só sopa, queria comer, cara.
7: Queria comer, tava com a cabeça na comida já. Meu Deus.
0: Queria saber de soletrar nome, nada. Quem tá aqui? Oi.
8: Bom dia, Ratulino. Tudo bem, menino?
0: Tudo bem, minha querida?
8: Como
0: tudo
8: é que você tá?
0: Tamo firme.
8: Eu falo com você, né?
0: Ô, minha querida.
8: O Ratolino, eu queria pedir um favor pra você e pros seus ouvintes.
0: Diga lá.
8: Eu sei que esse programa teu é muito ouvido e você é muito querido. Todo mundo gosta de você, você sabe disso.
0: Obrigado, querida.
8: Eu queria pedir um grande favor pros teus ouvintes. Se alguém puder ajudar o meu sobrinho, que ele tá começando agora, sabe? Ele arrumou um serviço, mas tá no começo ainda. E ele tá precisando muito, muito mesmo de uma geladeira. Pode ser bem velhinho, não tem problema. Uma geladeira e uma cama de casal e uma pia, se puder. Porque o resto eu consegui doar. Eu tenho muita coisinha em casa, eu doei tudo pra ele, sabe? Então, mas isso aí eu não consigo doar, porque a geladeira só tem uma, né? Então eu queria pedir pra você deixar os teus ouvintes falar, se puder ajudar, tá bom? Porque o teu programa é muito ouvido e os seus ouvintes é muito abençoado. Se alguém puder ajudar, eu vou deixar meu telefone, que é 991-76-1515. É que eu sou a Jandira do Perazolo. Então, o que eu pude ajudar ele, eu estou ajudando e muito, sabe? Mas Deus sabe todas as coisas. Se alguém te tocar no coração de alguma pessoa que eu queria ajudar ele, eu vou agradecer muito por ele.
0: Tá bom.
8: Que Deus, querida, te abençoe, que Deus te abençoe teu programa, que Deus abençoe teus ouvintes.
0: Amém, querida. Amém.
8: Fica com Deus. Deus abençoe muito você e sua família.
0: Amém, minha querida. Você
8: obrigado,
0: também.
8: Tá,
0: de nada. Você também, sua família. Obrigado pelo carinho, tá? Que Deus abençoe, ilumine, proteja você, tá bom, Jandira? Então, gente, a audiência nossa é grande. Ah, tem uma geladeira. A geladeira tá. É, comprou outra nova. Tem uma geladeira tá parada aí, né? Não tá tendo muito. Muita serventia, né? Então, se puder fazer uma doação, sem dúvida nenhuma, será de grande importância para a família da Jandira lá, que estão começando a vida agora. Precisa de pelo menos aí uma geladeira e uma pia, né? Então, quem tiver, aí entra em contato com o Ratolino, que nós já vamos falar com ela, com certeza, viu?
9: Ô, Ratolino, tira uma dúvida aí para mim. Qual a perna que o Saci não tem, a esquerda ou a direita?
0: Ixi. Rapaz do céu. O Reginaldo mandou aqui pra mim. Ei, meu Deus do céu, rapaz do céu.
7: Peraí, como é que é a história? Vamos ver.
9: Boa, Ratolino.

0: tá cobrando uns trocadinhos aí, viu? Ele cobra por metro. É, dependendo, a metragem é um pouquinho mais caro, né? Pra ele assombrar. De repente, for um terreno dos 1.000 metros, ele cobra tanto. Ah, o terreno é de 2.000 metros. É de 500 metros. Ele cobra por metro pra assombrar, viu? É. Ele tá cobrando por metragem agora, viu?
1: Falando desse negócio de assombração aí, Ratolino.
0: Ah.
1: Tinha muita história mesmo antigamente? Tinha essas coisas aí? É loira do banheiro, é noiva de estrada?
0: Tinha.
1: Explica isso aí pra nós.
0: Tinha muita coisa. Daqui a pouquinho, gente. Daqui a pouquinho eu vou falar aqui. Ah. Né, essa pergunta do Augusto. Daqui a pouquinho eu vou estar falando aqui dos pontos da cidade de Rolândia. Vamos falar de Rolândia hoje.
1: Tá.
0: Vamos falar dos pontos da cidade de Rolândia que tem assombração. E que família minha viu. Principalmente ali tem aquela represa ali do Lago do São Fernando.
1: Sim.
0: Nas margens da BR ali. Ali tem assombração. Ali tem assombração. Depois eu vou estar falando pra vocês aqui o que aconteceu. Depois eu vou estar falando aqui, viu? Um último áudio aqui. O último não, né? O último desse bloco. Depois a gente volta na sequência de muita gente conversando com nós.
2: Olá, bom dia, Ratolino. Sou a Sandra Souza aqui do Jardim Planalto. Passando primeiramente para te agradecer pelo vinho que você me presenteou no dia do meu aniversário, domingo passado. Fui lá buscar no bar do Paquinha. Gente boa, menino. Me recebeu muito bem. O vinho é uma delícia mesmo. Muitíssimo obrigado. E gostaria de ouvir Poeira da Estrada com Daniel Fresco para todos os ouvintes, para vocês aí da rádio, tá bom? Tenha um ótimo domingo. Beijo.
0: Ô, minha querida, obrigado pelo carinho aí. Buscou lá o vinho lá de domingo, nós sorteamos aqui o vinho do Bar do Paquinha, do meu amigo Luciano, a dona Rosa. O Bar do Paquinha tá ali de frente à faculdade, né? De frente à Facar, na cidade de Rolândia. E a Sandra buscou o vinho lá. Ô, Sandra, pensa num vinho gostoso, hein? Meu Deus do céu. Gente, vou mandar um abraço também que tá ligadinho com nós. Meu amigo Luquinha Batateiro tá ligadinho com nós, né? Grande amigo, parceiro nosso. Tá ali na Avenida Atlanta, né? Nosso amigo Luquinha Batateiro. Gente boa demais. 923.

0: E estamos de volta, obrigado pelo carinho da sua audiência. E o pessoal vai sintonizando. Meu amigo Paulinho de Joaquim Távora tá ligadinho com nós, né, Paulinho? Ô, Paulinho, gente boa demais. Obrigado, meu queridão.
1: Bom dia, Ratolinho.
0: Opa, bom dia.
1: Augusto.
2: Bom dia.
1: Gente, que coisa boa, hein? Augusto, grande comentarista.
2: Valeu.
1: Estudioso do futebol. É isso aí, Ratolinho. Tô aqui no Rio Grande do Sul, né? Delega ouvindo seu programa aí. É uma beleza o programa, hein? É uma delícia. É, Ratolino, não sei se como ligou o rádio agora, se já tocou ali do Rick Renner, a filha? Se tu não tocou, precisa tocar pra nós aí?
0: Vamos tocar.
1: Um abraço, Deus abençoe, Ratolino. Tamo junto aí. Tem sorteio hoje, não? Ah, Ratolino, se tiver sorteio, bota eu aí, hein? O Dacir aqui de Porto Alegre. Abraço pra vocês todos aí.
0: Ô, Dacir, Porto Alegre. Grande Porto Alegre ouvindo nós lá, viu,
2: grande Augusto? Porto Alegre. Vamos longe, tá? Tamo longe. Isso aí, um abraço. Valeu.
0: É, deixa eu ver aqui, o rapaz que mandou pra nós aqui, tá uma logo aqui. A logo dele, no WhatsApp dele, está Estado Civil.
2: Solteiro,
0: então ele tá solteiro. Mandou um áudio pra nós aí.
2: Vamos ver.
3: Bom dia, meu amigo Ratolino. Domingo, hein? Grande autoridade do rádio e da música sertaneja. De boa na lagoa, suave, na firmeza, na represa. Positivo e operante, tranquilo, igual um grilo. Se der, você toca pra nós aí com Leandro e Leonardo, não durmo sem ela. Ofereço pra toda a família Galdino. Nossa. De Araponga, Sabal de Rolândia, pros meus amigos feirantes e agricultores, pra toda a galera que está ligada na programação Cobre FM, especialmente no programa do Ratolino. Essa também vai pra Neuza, pra Josefa, pro Neneco, pro Lulu e pra todos que curtiram esse musicão. Tamo junto e misturado. Tchau, obrigado, amigão. Deus na frente sempre.
0: Meu querido abençoado, um abraço pra você, um abraço pra todos que estão acompanhando nós aí. Abençoado, né? Tá solteiro, né, abençoado? É, nosso amigo abençoado, um abraço pro abençoado, um abraço pra todo o pessoal aí, né, que estão sintonizados com nós. Gente, um rápido intervalo e daqui a pouquinho nós voltamos com muitos causos. Rapaz, aquele bate-papo gostoso, ouvindo a sua voz e tocando aqueles modão gostoso, né? Obrigado pelo carinho, gente.
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5: 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Hora certa, confira com a gente. 9:30. 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
13: Pé do Eito, obrigado pelo carinho da sua audiência. 9h36, agora 9h36, e o pessoal participando com nós. Oi?
16: Bom dia, Ratolino. Ah, agora saiu. Ratolino, toca aí pra mim, Ratolino. É, Zezé de Camargo, Luciano, Maria Mendonça, você não é assim. É o Amarildo do Quinto Café 2, Ratolino. Um abraço, até mais, Ratolino.
13: Um abraço pra você também, obrigado pelo carinho. O Gatureba te mandado uma mensagem pra nós, já leu a mensagem do Gatureba, será?
23: Acho que já, hein?
13: Já leu?
23: Já foi, já.
13: Ficou pra trás aí o Gatureba, né? O Gatureba, obrigado pelo carinho aí da audiência, viu? Um abraço pra você, pra toda a família aí que vai sintonizando com nós.
24: Ô, Ratolino, bom dia, você aí, o Galindo aí.
13: Bom dia, meu irmão. Um
24: feliz e abençoado domingo pra todos nós aí, vamos que vamos, domingo é maravilhoso, aí o sol tá brilhando, toca um modão pra nós aí, um franguinho na panela aí, quero oferecer pra todos os ouvintes da Cobra FM aí, Ratolino, vamos que vamos, um abraço aí, tudo de bom pra vocês aí, Deus abençoe a você e a tua família. Tamo junto.
13: Amém, meu irmão, um abraço pra você, pra família aí, obrigado pela audiência aí, tá bom? Obrigado pela audiência aí, sempre junto com nós aí. Ratolino, estou bastante... O que aconteceu aqui? Você entendeu?
23: Vixi, rapaz. Ratolino, estou bastante. Só a quinta série ele fez 4 vezes.
13: Ah, ele fez 4 vezes a quinta série? Então, como diz o sertanejo, ele repetiu. Ei, meu Deus, quem mandou pra nós?
23: Vamos ver, peraí.
13: Quem mandou aí pra nós? O rapaz da...
23: Foi o José Carlos.
13: Ah, o Zé Carlos. Ô, Zé Carlos, bom dia pra você, meu irmão. Obrigado pelo carinho aí, viu? Gostei daquela figurinha da tartaruguinha ali, viu? Tartaruguinha, ficou legal.
23: Vamos lá, tem mais gente.
25: Oi, Ratolino.
13: Oi.
25: Bom dia. Vou escrever um pedaço de uma carta pra você. 27 de setembro de 2026.
13: Aí, ó.
25: Saudações, prezado amigo Ratolino. É com prazer que estou escrevendo essas poucas linhas para te dizer que aqui estamos todos bem, com saúde, graças a Deus.
13: Exatamente.
25: E quero saber como que vocês estão aí. Estão tudo bem? Aí, Ratolino, é só o comecinho da carta que eu te mandei, tá?
13: Que legal,
25: Luzia,
13: hein?
25: Luzia Duarte, do Jardim Santiago.
13: Ê, dona Luzia.
25: Ratolino, toca pra mim. Trio Parada Dura, Barco de Papel. Ofereço pra todas as minhas amigas em geral, todos estiveram vindo o seu programa. Que Deus o abençoe.
13: Obrigado,
25: tudo
13: minha
25: de
13: querida.
25: Bom. Tchau.
13: Obrigado.
25: Fica com Deus. Um abraço no Augusto.
13: Valeu,
23: um abraço.
13: Passei lá esses dias atrás, o Augusto, e... Bota só um pedacinho aqui, Augusto. Acho que é aqui, né, ó. É, e passei por lá, comi um bolo de fubá, rapaz, que a dona Luzia fez. Rapaz, aquele bolo de fubá sertanejão, pensa numa delícia, viu? E olha, gente, nós falávamos aqui das cartas, né? E primeiro não tinha telefone, não tinha nada, era só carta, né? E como que começava a fazer um cabeçalho, né? Ali da carta, pra começar a escrever a carta, era desse jeito aqui, ó. Desse modelo, ó.
23: Vamos lá.
25: 27 de setembro de 2026. Saudações, prezado amigo Ratolino. É com prazer que estou escrevendo essas poucas linhas para te dizer que aqui estamos todos bem, com saúde,
13: Gente, que bacana, né? Olha que legal. Assim era a carta. Não tinha telefone, não tinha nada. Rapaz, eu lembro quando saiu o tijolão, Quando saiu o tijolão, aquele celular tijolão. Sim. Ah, rapaz, céu, eu tava se achando. Eu coloquei um celular daquele, enroscava ele do lado do bolso aqui, ó.
23: Ah.
13: E ele ficava despendurado, né? Ele ficava despendurado, aquele celular grandão, sabe?
23: Sim.
13: Passado um tempo, eu tive que ir pro médico, né? Porque ele era muito pesado, dava problema na coluna, né?
23: Nossa. Aí também não.
13: Aí é louco. Quem mandou lá? Quem tinha mandado aqui pra nós? O meu bom dia aí? Quem mandou um bom dia pra nós? É a Luzia Duarte, né? E aqui quem mandou um bom dia?
23: Foi a Marcinha.
13: A Marcinha mandou um bom dia pra nós. Marcinha tá ligada com nós. Obrigado pelo carinho.
0: Ah, o Rafaelina, aqui é o Nego Silva.
13: Ô, Nego Silva.
0: É, manda uma música aí do José de Camargo, Regis do Poçante. Essa é boa, hein? É pra ouvir, eu tô aqui no sítio, aqui no Caramuru. Um abraço a todos aí da 107.1, pro você, pro Galindo aí.
23: Valeu.
0: E pra todos os ouvintes.
13: Valeu,
0: beleza, fica com Deus.
13: Um abraço, meu amigo. Um abraço, Nego Silva. Pessoal do Caramuru, pessoal da Cachoeirinha, pessoal de Londrina, pessoal de toda a região que está ouvindo nós. Um forte abraço, né, Galindo?
23: É isso aí, tinha Rio Grande do Sul agora há pouco, né?
13: Rio Grande do Sul, tamo Bela Vista longe. Do Paraíso.
23: É isso aí, abraço para todo mundo.
13: Alvorada do Sul, Centenário do Sul, toda a região que está ouvindo nós. Obrigado pelo carinho.
25: Bom dia, Ratolino.
13: Ô, tia, benção. Ratolino,
25: aqui é a tia Maria. Ratolino, a tia tá mandando, pedindo pra você mandar uma música lá pra Iretama, pro Elia, pra Vera, pro filho deles, e pros meus meninos, Reginaldo, pro Dilei, pro Maria Lúcia, pra Tânia, pro Dilcinho, pra todos meus filhos, pra todos meus netos. Presta uma música bem bonita, vou deixar no teu critério. Você põe a música que você quiser, tá?
13: Obrigado, tia.
25: Pra mim, eu quero ouvir, tô escutando o teu programa.
13: Tô muito
25: feliz de escutar a tua voz no rádio.
13: Toda a programação pra senhora, pro tio Dito, pra todos os nossos primos, né? Pro Dirley, né? O Dirley com estacionamento novo agora na Vila Oliveira, né? Um novo estacionamento ali perto da loja ali também, da esposa dele, perto da loja Maria Bonita, ali na Saguaragi, na Grande Vila Oliveira, né? O estacionamento ali do meu primo, o Dirley. Então, obrigado pelo carinho da audiência de todos vocês aí, viu, gente? Muito obrigado. Mas vamos de modão?
23: Vamos.
13: Daqui a pouco a gente volta, tem mais áudios aqui, gente. Tem bastante áudios, viu? Bastante áudios. Daqui a pouquinho a gente volta falando com vocês.

0: aqui, estamos de volta. Obrigado pelo carinho da sua audiência. 9h57, agora fala comigo, Galdinão.
1: Ó, Tulino, e daí, beleza? Bom dia, bom dia.
0: Bom dia.
1: Um programão aí hoje pra família Rodrigues, que aniversariou dia 24. É, Lucinéia, mora lá em Novo Tacolomi, irmão da Morena. É, a Gislaine, filha da Morena, mora lá em São Paulo. Dia 24 de setembro. E o Derek, neto dela. É, a festa hoje vai estar boa, hein? Tô obrigado pra lá, eu acho, pra Rolando. Que Deus abençoe aí, tudo de bom. Aí, ó. A mulher vendendo o maxixe. Vídeo aí, ó. E é isso aí, Ratulino. Vamos que ouvindo.
0: Maxixe é bom, mas maxixe é gostoso.
1: Deus abençoe, Deus abençoe. Roda aí pra nós, João Boiadeiro aí.
0: Mandou uma foto pra nós aqui.
1: Rene. É um pecado, hein? Foi embora. Mas a vida é essa. Hoje é ele, amanhã pode ser a gente, pode ser nós.
0: É isso aí, Galdinão. Não é fácil, não.
1: Tem muita gente.
0: Só Deus no controle.
1: Que veio pelas costas. Ô, trem fuçado. Mas que Deus abençoe aí, tudo de bom. Mandar pro Betão, o despachante mais nosso cego de Araponga. Desde quando eu comprei a Brasília, até hoje ele não arrumou o descomendo da minha Brasília ainda. 5 anos quase. Bestão, vai pagar adiantado.
2: Meu Deus.
1: Deve estar ouvindo lá. Enquanto tá ouvindo o programa do Ratulino. Aquele é nosso cego, hein? Meu Deus, pai do céu. Se tivesse ido fazer com o Nelson Kidone, com o Peru, tava prontinho já o documento. Alô, Ratulino. Deus abençoe tudo,
2: meu irmão. Meu Deus.
1: Isso aí, o programa tá bom demais. Ô, trem forçado.
0: Você pensa que é? Você pensa
1: que é? Morena também. Tá enrolando.
0: Meu Deus do céu. O que mais que ele mandou ali?
1: Do dia 24 de setembro.
0: O Galindo. Mandou? Obrigado. Mandou foto do chapéu?
2: Mandou.
0: O que ele mandou aí? O que ele mandou aí?
1: Daqui a pouco tudo sobre o esporte com o Augusto Gari.
2: Aí, ó.
1: Ô, garotão. Vai sair cobra, vai ficar bom, hein? Minha toa que já tá na rádio certa aí. Olha o cara aí, olha o cara aí, o Gadino. Ô, Ratolino, anuncia aí que se eu achar um lugarzinho caprichado aí perto de Sabaldia, Rolândia, tô sumindo, hein? Tô indo, hein?
0: Tá bom, beleza? Meu irmão. Tá bom.
1: Você horta? Deixa com o porco, mas não.
0: Vou arrumar.
1: Coisa tão partindo.
0: Tão vou arrumar um lugar pra você. Eu vou arrumar um lugar pra você.
1: Beleza? Não aguento trabalhar muito, não. Trabalhar servente. Faz seu serviço aí, mas não sei não se eu aguento. Alô, tá bonitão aí, ó. Tá bonitão, hein?
0: Beleza? Tá a coisa mais linda.
1: Falou! Pessoal da Cobra FM 107.1.
0: Tá certo. Obrigado, Galdinão. Um abraço pra você. Nós já estamos indo rapidão aqui pro comercial. O Carreirinha mandou aqui pra nós, né? O Carreirinha tá ligado com nós. A Adriana, a Duda, o Gabriel, a Dona Maria Aparecida. Gente boa demais, né? O seu Joaquim. Obrigado pelo carinho de vocês. Estive lá na casa da Dona Maria, visitando ela. Tá bem, graças a Deus. Dona Maria, Deus abençoe e ilumine a senhora e toda a família, viu? É, saiba que a senhora mora no nosso coração. A senhora pode ter certeza absoluta disso, né? E tem um genro que é nota 10, nota 1000, que é o Carreirinha, né? Obrigado pelo carinho aí. Ela mandou, e o Carreirinha mandou um bom dia, um ótimo domingo pra todos, né? Pra toda a nossa família e também pro Galindo. E que Deus abençoe a cada um. Obrigado, Carreirinha. Obrigado.
2: Valeu.
0: Ele mandou aqui também pra nós aqui. É, que está. Deixa eu ver aqui. Deixa eu ver, rapaz, aqui. É, tá vindo o pessoal de Ourinhos e Jacarezinho. Mais de 600 pessoas. É, pra Londrina, Jataizinho, Uraí. E toda a nossa região. Dia 29 é o dia dele. Ah, dia de São Miguel Arcanjo. Ô, Carreirinha. Ô, eu quero estar junto com vocês dessa aí, Carreirinha. Eu quero estar junto com vocês nessa aí, mas não estica muito a caminhada não, rapaz. Eles andam a pé bastante, viu? Eles saem daqui da região de Londrina até Bandeirantes, rapaz, lá no São Miguel Arcanjo, né? Mas tem que fazer o sacrifício, né, Carreirinha? A graça vem, mas a gente tem que colaborar também, tem que bater o joelho no chão, tem que fazer as caminhadas em oração, concentrado, né, Carreirinha? Eu admiro muito você e sua família, meu irmão. Um forte abraço. Um rápido intervalo. Daqui a pouco a gente volta. Tem mais um áudio aqui? Tem mais um áudio que eu mandei aqui? Do meu amigo do Luquinha. Tá lá no Ratulino ali. É, o meu amigo Luquinha tá ligado com nós, né, Luquinha?
3: Bom dia, bom dia. Tamo aqui na Vila Atlântica aqui, ó. Ó.
4: Aí agora eu tenho uma nona.
3: R$20, melancia, abacaxi, ó. Estamos aqui na Vida Tranta hoje, ó. Abacaxi, tá acabando, hein, meu amigo? Ó. Alho, melancia.
0: Isso, separa a melancia pra mim, hein? Já eu passo aí, tá bom? 10 e 2 agora.
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2: Aqui, obrigado pelo carinho da sua audiência e a todos que vai sintonizando em Cobra FM 107.1.
3: Me esqueceu da minha música, né, Atolino? Você não tocou a minha música, o Teodoro Sampaio? Pra mim, que eu pedi pra você, deixa eu tocar essa música pra mim, hein?
2: Tocou, né?
3: Mas
2: tocou,
3: que
2: é
3: a minha música, eu pedi.
2: Ela tinha mandado, você não tinha tocado ainda na hora que ela mandou o áudio.
4: Na hora que ela mandou, não, mas já toquei já.
2: Já tocou, né? Então, beleza. Ô, minha querida Irene Picote, obrigado pelo carinho de vocês aí, tá bom? Forte abraço. Bom dia, Ratulino. É a Josefina aqui do Jardim Belo Horizonte. Toca pra nós aí a música Menina da Aldeia. Um domingo abençoado pra todos vocês aí da rádio e pra quem está ouvindo. Ô, Josefina, obrigado pelo carinho, a Luciana, todo o pessoal aí, que Deus proteja vocês, gente, obrigado mesmo pelo carinho da audiência de cada um de vocês.
5: E música, Mikene, ao lado de Deus, ofereço para todos que gostarem, se tiver sorteio, coloco o meu.
2: Ô, Tânia, obrigado pelo carinho aí da audiência, um forte abraço para você e para todos os ouvintes aí. Obrigado pelo carinho da audiência. Quem mais tá aí, meu querido?
6: Olá, Tomino.
2: Oi.
6: Jacaré. Eu tive uma surpresa aqui em casa hoje, nossa.
2: Ah.
6: Veio um filho meu lá de Curitiba.
2: Ó, oh, rapaz.
6: O Jacarezinho, o Diego, né? E veio passear em Apucará, na casa da tia da minha nora, né? Que é a mulher dele.
2: Sei.
6: Aí tá chegando aqui em casa já tá em Rolândia.
2: Ah, que beleza.
6: Aí mandou, fala, pai, vai esquentando o almoço aí e a cervejinha que eu tô chegando aí. Ah, que surpresa pra gente, hein, Ratolino?
2: Que surpresa boa.
6: Agradeço muito. É um filho pra mim, né?
2: Deus é maravilhoso. Muito.
6: Ele mora lá em Curitiba, no Sítio Cercado.
2: Sinto cercado, Curitiba.
6: Falou, Ratolino, um abraço pra você.
2: Ô, Jacaré, amém.
6: Deus dá muita saúde e felicidade pra vocês aí.
2: Ô, tá, meu irmão, fico feliz aí que você tá feliz, meu irmão. Tá bom, Jacaré? Um abraço pra você, dá um abraço no filho aí, tá bom? Gente, é isso aí, ó. Sabe, filho, filha, o pai, a mãe, tem que ter um carinho pelo pai, um carinho pela mãe, sabe? Porque depois passa o tempo, E a gente não tá pra semente, não vai ficar a vida inteira, um pai, uma mãe, não vai ficar a vida inteira. Então cuide do pai, cuide da mãe, não maltrata o pai não, não maltrata a mãe não, sabe? Se a mãe estiver falando uma coisa e você achar que a mãe tá errada, a mãe nunca vai estar errada. O pai nunca vai estar errado. Mas se por acaso te passar pela cabeça que a mãe e o pai tá errado, tá te falando alguma coisa que tá errado, não responde não, fica na sua, escuta, porque se o pai e a mãe tá falando, é porque o pai e a mãe gostam de você, pode ter certeza disso. Um pai e uma mãe não quer o mal de um filho não. Você acha que um pai e uma mãe cria um filho com tanto trabalho, a mãe carrega 9 meses na barriga e um pai do lado junto, cuidando, batalhando, você acha que um pai e uma mãe quer o mal de um filho? Não quer, nunca. Se vai falar, porque vai falar pro bem, pode ter certeza disso. E se você maltrata seu pai, maltrata sua mãe, responde seu pai, responde sua mãe, você nunca vai prosperar na vida. Você nunca vai ser uma pessoa bem sucedida na vida. Você nunca vai atingir o seu sonho. Porque quem maltrata pai e maltrata mãe não vai pra frente, só vai pra trás. Quem maltrata pai e maltrata mãe só vai pra trás. Então coloca isso na sua cabeça. Se você maltratar o pai, maltratar a mãe, você só vai andar para trás, igual caranguejo. Pode ter certeza disso. Você nunca vai prosperar. Eu nunca vi um filho que fez mal pro pai, que fez mal pra mãe. Sabe, eu nunca vi ele prosperar na vida. Tá sempre patinando no seco. Sempre, sempre na pindaíba. Por quê? Porque é bíblico. Não maltrata o pai e a mãe, não. O pai e a mãe é tudo na nossa vida. Pode ter certeza disso. Quem mais que está com nós aqui? Fala comigo.
7: Oi, Ratolino.
2: O programa tá uma beleza.
7: Tô aqui te ouvindo, Ratolino, desde manhã. Deus te abençoe.
2: Opa.
7: Que Deus te cuide, você. Amém. E sua família. Tá? Ofereço para todo mundo que está te ouvindo. E pedir a Deus que conforte, né, o coração da Dona Preta.
2: É.
7: A gente teve lá ontem também, ela estava muito triste.
2: Não
7: tava,
2: é fácil.
7: Não deve estar ainda.
2: Não é fácil, não.
7: Muito triste, muito abalada, judiação. Segundo filho dela que ela devolve para Deus, né? Só que é muito difícil, não deve ser fácil, não. Pedir a Deus que esteja cuidando dela, tá bom? Bom dia, Deus abençoe.
2: Ô, minha querida, obrigado pelo carinho, né? A Dona Lúcia Masson, obrigado, Dona Lúcia. Um abraço pra senhora, pra toda a família. É, faço das suas palavras as minhas também, Dona Lúcia. Não é fácil, né, minha querida? Um abraço, Dona Lúcia. Obrigado pelo carinho. Um abraço pra você, pra toda a família aí, pro Lucinei, pra todo mundo aí, viu? Pra toda a sua família abençoada, tá bom?
7: Ô, Ratolini, não tocou minha música, né?
2: Não tocou?
7: Muito obrigado. Vai, Deus.
2: Vai tocar.
4: Vai tocar. Tem uma fila gigantesca aqui, hein?
2: Vai tocar. Vai tocar a música do pessoal. Graças a Deus, a audiência nossa é muito grande, gente, do domingo. Eu faço questão de colocar todo mundo falando com nós. Todo mundo manda os áudios, nós colocamos no ar, né? Daí a música, às vezes, não consegue tocar todas, né? Mas hoje tem tempo, tem a 10h17 agora ainda. Ei, rapaz.
4: Vambora.
2: Dá tempo de me contar uns caos de onça, de assombração.
4: Tá.
2: Ali tocar as músicas de todo mundo ainda, né?
7: E a Ratolino?
2: Opa!
7: De bem com a vida?
2: De bem com a vida.
7: Tô de bem com a vida, graças a Deus. Se recuperando de uma sinusite.
2: Ei, meu Deus do céu!
7: Mas tô trabalhando, tô na batalha. Uhum. Posso animar, né, Ratolino?
2: Isso.
7: Ô, Ratolino, se der tempo, toca aí fazendo um favor. Filha com o Rick Henry.
2: Nós vamos tocar com o Rick. Henry. É o Rick, desculpa, Rick Henry. Isso?
7: E quero oferecer para todos que estiver ouvindo, tá? Para minhas netas, para Débora, para minhas três meninas, tá? E para os dois netos, para minha nora, o Yala tá aqui também, te ouvindo, tá no zap zap, viu, Matolino? Bom domingo para todas as minhas amigas em geral aí, para todo mundo, tá bom?
2: Tá certo, minha querida. Obrigado pelo carinho, Sueli. Passamos por lá, eu juntamente com o Miro Silva, falando com a Sueli, com o japonês, né? Ei, japonês! O japonês, ele fez uma cirurgia do olho, né, japonês? Eu tô falando sério, gente, agora, é verdade mesmo. Ele fez uma cirurgia do olho, e porque o japonês, ele tem o olho mais fechadinho, né? E o Yala também, o Yala é japonês, né? O olho dele mais fechadinho. E ele fez uma cirurgia lá, a Sueli tava contando pra nós, né? Ele tava perto, ele testemunhou, falou, não, é verdade. Ele fez uma cirurgia e abriu o olho, né? Ficou mais aberto o olho. Então, que legal o japonês, né? Eu sempre falava que abre o olho, japonês. Agora já tá com o olho aberto, né? Até porque a Sueli tá nova ainda, né? Deu falar pra ele, abre o olho, japonês, né? Ia pescar sozinha, agora tá levando ela junto também. Graças a Deus, né? Tá os dois sempre juntos, né? Isso é muito importante, né, japonês? Obrigado aí, Yala. Um abraço pelo carinho aí, viu? Um abraço, obrigado pelo carinho.
8: Bom dia,
2: Rafa. Bom dia.
8: Um zoom aqui pra nós aqui no Bartiro, nós estamos te ouvindo. Tá o Cláudio, Beatriz, pros meus filhos, pra todas as minhas amigas aqui do Bartiro em geral, pra Maria José, que tá sempre se lembrando de mim, pra Edneia, pra Cleide, pra Rosa, o Hélio. Ratolino, eu quero ouvir aquela música, Ao Lado de Deus. Essa música eu ofereci especialmente para a Dona Preta, para ela confortar o coração dela, que o filho dela já está ao lado de Deus, que é uma perda muito triste, dois filhos, coitada, para uma mãe é difícil, muito difícil, mas Deus vai confortar o coração da Dona Preta. Então eu quero ouvir essa música e oferecer para a Dona Preta, com todo o meu carinho, que eu gosto muito dela. Um abraço, Ratolino, e eu uso do Bartira.
2: Ô, oh, minha querida, obrigado pelo carinho.
4: Ó, Ratolino, como muita gente já pediu essa música, já tá na primeira, é a primeira que vai tocar, é a próxima.
2: Primeira, vai, já vai entrar já, né, na primeira.
4: Já tá no topo aí da lista.
2: Tá certo. É isso aí. Deixa eu ver aqui. O Fabiano mandou pra mim aqui. Deixa eu ver o Fabiano. Fabiano, deixa eu ver, o Fabiano mandou aqui. Opa, já vou atender o Fabiano aqui no particular. Bom, 10h20 agora, 10h20, o pessoal tá sintonizado. Quem mandou aqui, o Galindo?
4: Vamos ver.
9: Bom dia, Ratolinho.
2: Opa, é a Nice.
9: Oi, Nice. Toca minha música, você não tocou domingo passado.
2: Tá bom.
9: É, a da Fafá de Belém, Nuvem de Lágrimas, Ratolinho.
2: Nuvem de Lágrimas. Ratolinho. Vamos mandar. Ô, Nice. Obrigado pelo carinho aí, Nice. Depois manda um oi no meu WhatsApp pra mim, Nice. Depois manda um oi pra mim. Obrigado pelo carinho. Quem mais mandou aqui? Duduzinho, não. O Galindo.
10: Bom dia, Ratolino. Célia Dias, Monte Carlos.
2: Ô, Ratolino, Célia.
10: Dá pra você tocar a música do Rick Reno, Uma Deusa, Uma Feiticeira?
2: Vamos mandar pra você.
10: Feliz para ter gostado dessa música. Feliz para todos os ouvintes, para você e para todo mundo da rádio. Tchau, Ratolinha. Se tiver sorteio, vai mandar no sorteio, tá?
2: Ô, minha querida, obrigado pelo carinho.
10: Tem passado no tocou que eu pedi.
2: Vamos mandar pra você, tá bom, minha querida? Obrigado pelo carinho da sua audiência, né? A Célia Dias, né? Ô, Célia, obrigado pelo carinho, tá bom, minha querida? Um abraço pra você aí. Um abraço pro meu amigo Ivaldo Jardineiro. Ivaldo Jardineiro, grande amigo, parceiro, dona Neuza. Estivemos lá, obrigado, seu Ivaldo. Obrigado pela parceria aí. Obrigado pelo.

0: Ao Esporte, Augusto Galindo, AG.
1: E até só para cumprimentar essa fala sua aí, Galindo, parabéns, eu tenho acompanhado lá a sua página.
0: É mesmo?
1: Né, os conteúdos é muito bacana, viu, gente? Os conteúdos que o Galindo tem lá no Instagram dele é muito bacana. Fala mais uma vez aí pro pessoal seguir você lá, Galindo.
0: Augusto Galindo AG.
1: Augusto Galindo AG. Você já vai encontrar. Já vai ver essa beleza na foto lá, né? É, rapaz, desse jeito mesmo. E eu tô aqui, rapaz, tô acostumando ainda com o Galindo aqui no programa comigo, porque é sempre o Duduzinho, né? Vira e mexe, eu tô dando uma errada aqui. Eu falo o Duduzinho, coloca o povo pra falar aqui. E daqui a pouco o Galindo vai começar a empinar a bicicleta também, né? Porque começa a chamar de Duduzinho, né? Aí daqui a pouco ele começa a empinar e andar empinado por aí, né?
0: Ixi, aí não, né? Aí não dá.
1: Você não consegue, não?
0: Ah, não, eu não sou muito de andar de bike, não.
1: Não?
0: Não.
1: Ah, pai do céu. Oi, eu tiro o chapéu pra esses meninos. Eles empinam a bicicleta e vai 3 km pra empinado.
0: É.
1: Rapaz do céu. 10h23, gente. Obrigado pelo carinho da sua audiência.

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2: E estamos de volta. Obrigado pelo carinho da sua audiência e o povão participando com nós. Muito obrigado. Quem mais está aí? Oi!
3: Ô, Gatulino, manda um alusão aí pro Galindo também. Eu tô sempre ouvindo ele, viu? Acho muito legal ele fazer o esporte. Acompanho ele todo dia no Cobra. Viu? Galindo, um abraço da Elza. E da minha neta Beatriz.
4: Obrigado, Elza. Obrigado, Beatriz. Obrigado pelo carinho. É isso aí. Estamos fazendo o melhor conteúdo possível para vocês. Muito obrigado pelo carinho.
2: É isso aí. 10h41 agora. Fala comigo, Zé, meu queridão. Fala aí.
5: Bom dia, vocês.
2: Bom dia.
5: Eu já tinha começado a correr um pouco mais cedo, hein? Já são as 4 horas da manhã. Eu tenho lá 3 horas, como uma
2: Mitex
5: aí, né,
2: mano? É,
5: dá tempo de tocar as modas dos outros, né? Não dá tempo.
2: É verdade, meu irmão.
5: Problema seu.
2: Obrigado, obrigado Zé Roberto, Edith, obrigado pelo carinho da audiência de vocês aí, muito obrigado, que Deus abençoe, ilumine e proteja cada um de vocês aí. Obrigado Zé Roberto, grande amigo, já comemos porco no tacho, rapaz, já tomamos aquele suco gostoso que eles produzem ali, sabe, a polpa da fruta, pura polpa da fruta, suco gostoso, delicioso.
4: Aí é bom, hein?
2: Bom demais, Galindo, é bom top demais. Obrigado pelo carinho, Zé Roberto e Edith. Obrigado, Vila Rural, Vila Rural de São Martinho.
4: Bora escutar o povo.
6: Bom dia, Rotulino, Dudu, né? Esses dias eu passei aqui na rotatória, aqui na trincheira. Daí foi olhar a CNH minha lá, daí uma infração. Ai, ai, R$130. Velocidade 20%.
2: Ai, meu Deus do céu.
4: Meu Deus.
2: Chegou a cartinha, né? Eita, rapaz. Quem mais tá por aí? Fala comigo.
7: Bom dia, Ratolino. Bom dia, Zubuzinho. Bom dia pra todos os fãs da Rádio Pop. Ratolino, toca hoje pra minha música do Rick Renner, nos bares da cidade. Feliz pra todos os ouvintes, pra vocês da rádio. Um abraço, um abençoado bem pra todos. Tchau, tchau. Fica com Deus.
2: Valeu, minha querida. Um abraço pra você também. Obrigado pelo carinho da audiência. 10h43 agora, simbora, meu querido, de moda boa.
4: Vambora, vambora, pra cima.

0: 10:59. 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

0: Estamos de volta, obrigado pelo carinho da sua audiência. O Povão está falando com nós, obrigado pelo carinho. Oi.
1: Bom dia, Ratolino.
0: Bom
1: tudo
0: dia.
1: Bem? Bom dia, Dudu. Ratolino, hoje é aniversário da minha filha Ana Lúcia Videlos, está cumprindo mais um aniversário hoje, né?
0: Parabéns!
1: E dizer que ela é muito especial para mim, que eu, como fui a mãe solo, eu amo muito minha filha.
0: Que bacana!
1: São todos especial para mim. Eu lutei muito, hoje meu filho está tudo aí. Daí bem estudado, é casa do de Deus, então a gente tem muito orgulho, tá? Toca aí hoje pra mim com Ana Castela, herança. Eles são meus filhos, são minha herança, que são meus filhos, né? Que Deus abençoe cada um deles. E um abraço pra você, pro Duzinho, pra todos os amigos geral. Manda lá pro amor, que deve estar ouvindo. Fique com Deus, um bom dia.
0: Amém, minha querida. Bom dia, Deus abençoe, ilumine. E quem mais está com nós? O pessoal está participando com nós, né? Agradecer o carinho de cada um.
2: Bom dia, bom dia, bom dia, Ratolino. Um programa maravilhoso seu, né? Hoje estou aqui com meus dois filhos, o Lucas e o Matheus. Um dia maravilhoso passar com eles. Ficar o tempo todo curtindo essas maravilhas que são nossas filhas, né? Isso é a bênção de Deus. Grande abraço, tudo de bom para você aí, pro Galinho, desse menino que é um fenômeno, né, da rádio. Um grande abraço, parabéns pelo seu programa. Abençoado domingo, abençoado semana.
0: Ô, doutor Evandro sempre participa com nós aqui nos programas do Repórter Notícia. Obrigado, doutor Evandro, um abraço pro senhor, fiquei muito feliz de saber que o senhor tá ouvindo aí, um baita de um médico especialista, sabe do que faz, né? Me curou, rapaz, de um diabetes, tava morrendo, né? Tava com 600 e pouco no meu diabetes, e ele me ajudou muito aí, sabe? Me orientando, para mim seguir os caminhos, tudo certinho, e hoje tô bem, graças a Deus, através do doutor Evandro. Doutor Evandro, especialista, gente. Olha, ele tem a clínica particular dele ali. Pessoal, vale a pena, viu? Vale a pena você que é diabético, que tem problema, vale a pena você conversar com o doutor Evandro, e o doutor vai te encaminhar, você vai fazer uma consulta com ele ali, sabe? Precinhos acessíveis, pode ter certeza disso. Um grande amigo, parceiro. Gente, ali entende, viu? Vou falar o que é certo. Do fundo do meu coração, entende do que faz, viu? Pode ter certeza disso. Obrigado pelo carinho. Manda um abraço pra você, né, Galinho, doutor?
3: Exatamente. Passando pra agradecer o doutor Evandro, obrigado pelo carinho, e é isso aí, tamo junto.
0: Mas você não teve diabetes, né?
3: Não, não. Graças a Deus, não. mas é tenso, hein? Eu conheço gente que tem. É difícil.
0: Deus o livre, né, Galinho? Para com diabetes, né, Galinho?
3: Chega.
0: Pelo amor de Deus. Ei, meu pai do céu.
3: Vamos que tem gente com nós, hein?
0: Isso.
4: Ô, Ratolino, apareceu aí o Carreirinha? Ele apareceu. Tava preso?
0: Apareceu.
4: Fala pra ele que eu tô curtindo aqui, eu escutei a piada que ele falou. Beleza?
0: Beleza, meu irmão.
4: É o Carreirinha.
0: Valeu, meu. Um abraço.
4: Fala aí se ele é o original Marcelo Carreirinha lá de Apucarana.
0: De Apucarana, não sabia.
4: Beleza?
0: Isso.
4: É isso aí. Eu já vou destramelar uma ampola.
0: Pronto. É isso aí mesmo, meu irmão. Já pode. Já um abraço pra você. Um abraço pro Carreirinha de Apucarana que falou com nós. E tem o Carreirinha também da cidade de Rolândia.
5: Bom dia, Ratolinho.
0: Opa, bom dia.
5: Agora eu comprei outro rádio.
0: Ei!
5: Pra ouvir vocês.
0: Que beleza.
5: Ouvi o Cobra. E que Deus abençoe o domingo de vocês aí. Todos da Rádio Cobra.
0: Obrigado pelo carinho. E tamo junto, minha querida. Simbora, Galindo. Simbora, meu queridão.

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2: É isso aí, tamo de volta, voltamos e já vem modão, vem Gustavo Lima, Retrovisor.
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1: Estamos de volta, 11h40, agora 11h40. Estamos aqui visitando a Rádio Cobra FM 107.1, o candidato a deputado federal, Carbone, que vai estar falando com nós. É isso aí, né, Galindo?
2: É isso aí. Bom dia, Carbone. Tudo bem?
3: Bom dia, eu sou o Rogério Carbone. Eu fui secretário da família do governo Ratinho Júnior nos últimos 4 anos. E eu usei toda a minha experiência, a minha expertise. Meu querido Augusto Galindo e o Rato Lino, os dois são lindos, né? Pode dizer lindo, os dois lindos.
1: Isso, é isso. Parabéns, aí, Rato, gente. Lindo, isso.
3: Eu usei toda a minha experiência como gestor público para destravar a execução dos recursos públicos. Botei a política do cuidado, da atenção às pessoas no centro da mesa. Tive um governador, Ratinho Júnior, preocupado com as pessoas e mais do que isso. Tive um parceiro na Assembleia Legislativa chamado Cobra Repórter. Eu precisava de recursos para programas sociais, eu ligava para o Cobra. Cobra, manda dinheiro para nós lá, e a Assembleia devolvendo mais de R$500 milhões de reais por ano para o governo do estado, para os programas sociais. Então, não poderia vir aqui na casa do meu amigo Cobra e não fazer a deferência, a referência, o reconhecimento do trabalho desse menino, que não é de muito alarde. É um cara do trabalho quieto, do trabalho sério, do trabalho comprometido, de apoiamento para o nosso povo.
2: Perfeito, é isso aí. Você é advogado, né? Se eu não me engano. Você poderia contar um pouquinho da sua trajetória profissional até chegar na política? Como isso aconteceu?
3: Sou advogado e vou te contar assim, e vou finalizar antecipando dizendo que a formação na vida da gente é muito importante. Tem muita gente boa que não tem um diploma universitário, mas a formação é importante. Eu nasci numa família de açougueiros, eu matava boi, matava porco todo dia. Fazia banha, torresmo, toda essa lida com uma idade muito jovem mesmo. Aí parei de estudar porque a minha mão ficava mal cheirosa e tal, não ia para a escola. Estudei depois e me qualifiquei em direito, e com isso, com a qualificação em direito, nada contra açougueiro, acho que é uma baita de uma profissão. Comer uma carninha todo dia ali, é gostoso, mas pude me qualificar em direito, e nessa qualificação pude ser diretor da Casa Civil, fui diretor do DETRAN, fui conselheiro do Paraná Previdência e honroso cargo de secretário de Estado. Então, você, independente da idade, mas principalmente os adolescentes, os mais jovens, que está pensando em não estudar, se qualifique. A qualificação é como se fosse um estoque na prateleira ali para qualquer eventualidade. Você pode ter uma outra habilidade, fazer rádio, por exemplo, mas você, se tem a qualificação, é sempre uma válvula, uma possibilidade de você se dar melhor na vida. Então, estimulo muito a qualificação. Essa é a minha breve história do Rogério Carbone.
2: Perfeito. E da onde surgiu a vontade de entrar na política? Da onde surgiu a vontade de se candidatar a deputado federal?
3: Política eu faço desde os meus 16 anos, sou filiado a um partido político. E a política tem afastado muita gente boa da política. É importante a gente fazer essa reflexão. Mas qual é a melhor forma de protestar? Não ir votar, anular o voto, não adianta nada. Vai eleger 30 deputados federais daqui no domingo que vem, 54 estaduais. Então a melhor forma de protestar é participar do processo político. Tem gente boa na política. O Cobra é um cara desses. O Ratinho Júnior, o Sandro Alex é um cara desses. O Rafael Greca é um cara desses. Então não deixe de participar do processo político. Eu, de certa forma, estimulado pelo trabalho que a gente fez. Mais de 421 creches Paraná fora. Criação do programa Bons Olhos, que vai levar acuidade visual para quase 700 mil pessoas, adolescentes e crianças no estado do Paraná. Carrinho de bebê, que eu fiz junto com a dona Luciana Saito Massa, com o governador. Programa de apoiamento para quem tem problema com abuso de álcool e droga. Imagina, 220 CRAS e CREAs, dois aqui em Rolândia, dois CRAS e uma creche aqui em Rolândia, que a gente está fazendo em parceria com o Cobra. Então, se o trabalho deu certo, se as pessoas reconhecem os 200 milhões que foram enviados para organizações sociais, recursos do Fundo da Infância e Adolescência, nós destravamos os recursos no estado do Paraná. Se as pessoas entendem que isso pode me credenciar a ser deputado federal, para destravar os recursos de Brasília, nós mandamos para Brasília por ano, o estado do Paraná, nossa força de trabalho, 120 bilhões dos paranaenses mandam para Brasília. Sabe quanto que volta? 35, 40 bilhões. Nem 30%. Temos um Senado que não está funcionando, porque o Senado da República é o representante dos estados. Por isso que eu estou também com o Alexandre Cury, número 100, para como candidato ao Senado Federal.
2: Perfeito. Sobre desenvolvimento social hoje, quais são as principais propostas para essa campanha?
3: As pessoas merecem do Estado e esperam do Estado programas sociais que tratam de emancipação e não que acostume a ficar numa situação subalterna. Nós precisamos de efetividade com pessoas que tenham a sua emancipação. O Bolsa Família é um programa importante, é um programa que dá dignidade para as famílias, mas não pode ficar a vida toda, né? Essas pessoas têm o direito de ter um salário mais digno, 2, 3, 4 mil, ocupando as vagas de trabalho de Rolândia e região, que são em abundância, com a minha proposta. Hoje, permite uma acumulação a depender da faixa salarial com o Bolsa Família. Eu defendo que essa acumulatividade seja maior, por um período maior e com uma faixa salarial maior. Para quê? Para que essas famílias experimentem o gosto de ganhar mais e não queiram viver na dependência do Bolsa Família, que agora foi reajustado na época, sim, da eleição, para 691 mais as condicionantes. Você tem que o poder público, quem tem o poder tem o dever, não pode achatar essas pessoas a ficar com o mínimo. Deixar muito claro, o Carbone não é contra que uma família tenha dignidade ou que passe fome, mas o poder público tem o dever de fazer essa emancipação das pessoas.
2: Perfeito. Em meio a uma crise política hoje no Brasil, como incentivar os jovens a votar? Como incentivar as pessoas a votar em você?
3: Grande pergunta. Maravilhosa pergunta. Dizer que nós criamos, por lei, o primeiro Conselho Estadual da Juventude no estado do Paraná. A idade da juventude vai de 15 a 29 anos. Isso que eu tenho falado. A política, os políticos, Brasília, tem desestimulado muitas pessoas a votarem. Supremo Tribunal Federal, veja, cada se puxa lá, parece que é um caranguejeiro aquele troço, vai puxando, vai enroscando um no outro. Sou favorável ao mandato, ao tempo de mandato para o ministro Supremo, acho que 8 anos é um bom tempo, né? Para que a pessoa não se perpetue lá como um mega juiz, imagina um juiz da Suprema Corte. Mas meu jovem, hoje domingo, tem gente decidindo a tua vida. Você que é jovem, você que é nosso espectador, você que é rádio ouvinte, tem gente decidindo a tua vida hoje e você não participou desse processo. Você deu de ombro, você não fez o teu título eleitoral, você anulou teu voto. Mesmo assim, alguém está decidindo por você. Qual é a melhor forma? Participar do processo político. Eu sou candidato a deputado federal pela primeira vez, nunca fui candidato e quero ser um vetor. Sou jovem um pouquinho mais tempo, né? Estou com 57 anos. Mas quero ser um vetor das políticas da juventude, como nós fizemos. O É Sobre Isso, que leva para as escolas orientação quanto aos caminhos, às escolhas, para quem tem 15, 16 anos do caminho das drogas, que é o pior caminho possível, caminho da prostituição. Temos o Bolsa Agente da Cidadania, que multiplicamos para vários municípios, formando jovens e jovens com uma bolsa de R$400 para que o jovem seja multiplicador. Participe da política. Exigir o seu direito e a participação política não é um dever. A pessoa exerce se quiser, mas não pode só criticar. A crítica, abrir a janela, se colocar nas tamancas que eu falo e vociferar, gritar, é válido. Mas a efetividade de uma crítica é participar e escolher alguém. Tem gente boa na política. Tem gente boa, tem gente que merece o nosso voto. Se os bons não se levantarem, se os jovens não participarem, nós vamos continuar escolhendo pessoas que não fazem a coisa certa.
1: Para nós finalizar aqui, candidato, qual que é a avaliação que o senhor faz do governo Ratinho, do seu trabalho, juntamente na parceria com o Cobra Repórter pelo Paraná?
3: Time vitorioso. O governador Ratinho se preocupou em unir e pacificar o estado. Nós não precisamos das brigas de Brasília para trazer para o Paraná. O Cobra, como eu disse, um deputado atuante, é um deputado sem alarde, um deputado propositivo. É uma pessoa que é feliz, é o município que tem o Cobra como representante. Por porque ele vai, briga pelos seus municípios, resolutivo, traz recursos, está dentro, inserido, claro, no ecossistema de um governo do Ratinho Júnior que não se preocupou em discriminar prefeito, em levar as obras, as creches, os CRAS, o posto de saúde, as estradas, enfim, todos os benefícios que a população precisa para atender o nosso povo. Então, em time que está ganhando, o ditado já é velho, né? Time que está ganhando, não se mexe. Eu sou cobra repórter para deputado estadual porque é uma pessoa que honra, é um deputado que honra o seu mandato, a sua trajetória e a sua gente.
2: Perfeito, para a gente encerrar aqui, eu cuido do esporte, o senhor é gremista, né? Eu tava acompanhando as redes sociais, o senhor é gremista, o que você pode trazer do Grêmio hoje para a gente? Está contente com a situação do Grêmio?
3: Tá difícil, né, cara?
2: Tá difícil.
3: O Grêmio, que é um time tradicional no cenário nacional, gosto do Grêmio, e ainda bem que foi o Renatão Gaúcho, estou fã do Renato Gaúcho, é um cara fenomenal, um cara que vai nos salvar para não deixar ir para a segundona. Vamos lá, tem a Copa do Brasil que tá firme aí.
2: Sim.
3: Vamos pegar o Palmeiras de frente, né? Não vai ser fácil. Mas, ó, não tá morto quem peleia.
2: Isso aí. Perfeito. Para a gente encerrar, então, suas considerações finais, por que votar em você?
3: Eu sou Rogério Carbone, eu sou advogado, sou gestor público e nós efetivamente destravamos a execução de recursos no estado do Paraná. Mais de 2 bilhões de reais em investimento, trazendo para o centro das discussões atenção às pessoas, à causa autista, os idosos, as APAEs, a luta pelas nossas APAEs. É muito importante a gente estar firme. E é uma eleição muito viável, tenho trabalho nos 399 municípios. Em todos os municípios do Paraná tem ações da Secretaria da Família, onde eu fui titular por 4 anos. Então eu quero usar essa minha experiência, essa minha expertise, acabar um pouquinho com o discurso ideológico que não está trazendo nada para ninguém, não está colocando comida no prato da Dona Maria, que nem fala o Ratinho Júnior. Eu quero ser deputado federal para ajudar, para pegar nas mãos da nossa classe política e dizer, gente, vamos cuidar do nosso Paraná, vamos fazer o Paraná ser respeitado e trazer mais recursos que a gente tem direito do governo federal.
2: Perfeito, muito obrigado, candidato.
3: Muito obrigado, eu que agradeço.
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0: Pessoal, estamos de volta já encerrando o programa. Gente, perdoa nós aí porque hoje foi corrido. E hoje, pela primeira vez no meu programa de muitos anos aqui na rádio, ficou áudios para trás, gente. Olha, ficou aqui o pessoal aqui, né, ó, com os áudios para trás, gente. Perdoa, porque o Peruca tá chegando aí.
1: Tá chegando.
0: O Peruca vai mandar um abraço para vocês. Galindo, um abraço, satisfação, uma alegria poder estar trabalhando com você nesse domingão. Um baita abraço aí, viu?
1: Gratidão, Ratolino. Obrigado a todo mundo que acompanhou. É uma honra estar aqui. E é isso, bora aproveitar o domingo.
0: Uma semana abençoada para todos. Desculpa alguma coisa, gente. Um abraço e até domingo que vem, se Deus quiser.
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Está no ar o Boteco do Peruca. Boteco do Peruca. Muito modão. Ô, Boteco.

0: peruca. Que maravilha de domingão. E aqui você participa. 43-3316-4006.
1: E cantando os modão.
0: E tocando os modão.
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0: Tudo marrone assim.
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0: Mais um pouquinho, mais um pouquinho.
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0: Tem outra do Bruno Marrone, tem outra aí?
1: Eu até já esqueci a todos os
0: seus. Peruca, cara, cara.

0: fazer churrasco na casa de ninguém esse final de semana, não. Aí, eu posso ir sem levar nada. Eu tô sendo transparente, eu não tenho dinheiro esse final de semana, não.
1: Tem não?
0: Se alguém quiser me buscar lá em casa também, lá, porque o meu carro tá sem gasolina.
1: Ah, meu filho, sabe o que você faz? Fica na sua casa mesmo. E a

rapaz, quanta moda nesse domingão. Agora são 12:15 e você vai participando, mandando seu zap aqui no 33164006. E até às 16h, meu filho. É mais ou menos assim, ó.

0: Domingão.
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0: E aqui você vai participando, mandando sua mensagem em 43-33-16-40-06.
3: Oi. É nós,
0: Peru! É nós, mulher, aqui no boteco! Beleza, beleza!
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0: 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Beleza, show de bola. E você sabe que no seu domingão até...

0: da moda sertaneja acordando galo, e depois das 4 às 7 da noite tem um boteco da 107. Beleza, beleza. Peruca, mande sua mensagem, manda seu zap e vai pedindo teu modão.
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0: Meio-dia e 39 minutos. 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
30: Que domingão!
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30: 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Que domingo maravilhoso, vai participando, mandando sua mensagem 43-3316-4006 e vai pedindo o seu modão, rapaz do céu, hein? Mas tá meio nublado aqui hoje, trem, tá caindo uma chuva, vai e volta. Pensa no rolo que tá nesse domingão, cê tá doido?
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30: É isso mesmo! Ótimo domingão! Vai participando, mandando sua mensagem e pedindo a sua mão.

Agora 1:12 do seu domingão. Vai mandando os apelos. E aqui, meu filho, é só moda de primeira. Alô, alô, meu parceiro, meu amigo Ditão. Quero mandar um alô para meu parceiro Paulão, lá de Jaguapitã. Alô, alô, Paulão. É, Paulão, você prefere.

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19: E domingão.
20: Aí, ó.
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14 horas, mais 5 minutos do seu Domingão. Vai participando, mandando zap e pedindo o seu modão. E falando em modão, tá chegando, esse aqui, ó.

0: Cobra FM, a hora certa para você. 2:30. 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

0: conferindo a hora, 3:02. 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

0: Peruca. Que maravilha de domingo. Vai mandando sua mensagem, participando e pedindo o seu modão. 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
0: 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Que domingo maravilhoso. E aqui você manda mensagem, participa 43 33 16 40 06 e vai pedindo o seu modão até...

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Agora são 15 horas mais 16 minutos do seu domingão. E aqui, meu filho, você sabe, aqui é só.

0: mulher, essa aqui é pra molhar o vestido. Agora são 15 horas mais 32 minutos do seu domingão.
1: Brasil!
0: E aqui não tem moleza não! Que maravilha! Você gostou, meu amor, do perfume? Você gostou, meu amor? Obrigado pela audiência, obrigado pelo carinho. Até às 4 da tarde. É mais ou menos assim.

0: César e Paulinho.
1: Boteco que é boteco tem que ter modão.
2: Ô Michel, não vai ficar pra tomar uma depois do fute não, mano?
3: Minha mulher falou que eu não tô afim.

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0: Deus, e nós está partindo nessa. Agradecendo a todos pelo imenso carinho deste domingão. Eu volto amanhã às 4 da madruga, acordando o galo das 4 às 6 da manhã. Muito modão raiz de primeira, viu, gente? É! Acordando o galo. E das 4 às 7 da noite, show de bola, Boteco do Peruca. E ó, o negócio é o seguinte, hein? 10 e 10 é 20. Um abraço e tudo de bom.
1: Peruca!

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2: 4:03.
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1: 107.1 4 horas e 34 minutos.

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0: 5:03. 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

0: Cobra FM informando a hora certa, 5:40, 20 minutos para 6 da tarde. 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
1: Seis horas e oito minutos.

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0: 7:04. 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
2: Conferindo com a melhor rádio, 7 horas e 30 minutos, 7:30.

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0: pontualmente 8 horas. 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
2: Conferindo com a gente, 8 horas e 30 minutos, 8:30.

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0: Mão pra cima e faz barulho aí, Fortaleza, por gentileza, vá.
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0: Chega aí, Sorocaba!
2: Ô, Fernando Sorocaba!
0: Como é que vocês estão?
3: E aí, meu irmão?
4: Vai ficar olhando, vai levar essa joia pra sua casa.

0: Quebra tudo aí, moçada.
1: Fala só, Jorge Matheus.
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3: 8 horas e 47

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0: 8:59. 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